0: embarque, check-in, inspeção de passageiros e estacionamento também. Além de aumentar a capilaridade logística e impulsionar o desenvolvimento da economia sul-mato-grossense, esses novos terminais também vão reforçar a infraestrutura para atender moradores, turistas, empresários e produtores que dependem, né, do transporte aéreo diariamente. Mariana, Luciano.
1: Obrigada, Graziele Bezerra, pelas suas informações ao vivo aqui na Voz do Brasil.
2: E ainda em Mato Grosso do Sul, mais cedo, o presidente anunciou a retomada de uma fábrica de fertilizantes, que vai contribuir para a segurança alimentar e o fortalecimento da produção agrícola no Brasil.
1: A obra vai contar com R$5 bilhões do novo PAC e vai gerar cerca de 8 mil empregos.
3: Os fertilizantes ricos em nitrogênio são essenciais para o rápido crescimento de plantações. Por isso, costumam ser usados para aumentar a produtividade de lavouras de soja, milho e feijão, por exemplo, para reduzir a dependência de outros países e garantir que esse produto continue fortalecendo a produção interna. O governo do Brasil anunciou a retomada das obras da unidade de fertilizantes nitrogenados 3, na cidade de Três Lagoas, no Mato Grosso do Sul. Serão investidos mais de R$5 bilhões com apoio do novo PAC. A ministra da Casa Civil, Miriam Belchior, destaca o potencial de obras como essa para o desenvolvimento do país.
4: Gera emprego, gera crescimento no país, é bom para todo mundo. Reúne o setor público, reúne o setor privado, as nossas estatais.
3: A retomada da construção da fábrica, que estava paralisada desde 2015, deve gerar cerca de 8 mil empregos diretos e indiretos. As operações estão previstas para começar em 2029. O empreendimento será da Petrobras, que assinou contratos com as empresas responsáveis pela conclusão da obra. De acordo com a presidente da estatal, Magda Jambriar, a localização da fábrica é estratégica.
5: Isso é fertilizante para Mato Grosso, Mato Grosso do Sul, Goiás, Paraná, São Paulo, região que concentra nada mais, nada menos do que 40% da demanda brasileira de ureia.
3: A ureia é um dos principais fertilizantes nitrogenados utilizados pelos agricultores. Quando entrar em operação, a fábrica terá capacidade para produzir o equivalente a 16% da demanda nacional. Para o presidente Lula, a retomada da obra representa um passo importante para fortalecer a produção de fertilizantes à base de nitrogênio nacional e impacta diretamente no preço dos alimentos.
6: Você tem quase que 85% da estrutura de uma obra como essa, de repente para e fica 12 anos parada. E o Brasil pagando preços absurdos de fertilizantes que poderiam ser produzidos no Brasil, que aumenta a cada guerra que alguém quer dar no outro lá fora. E o pobre brasileiro que vai comprar uma fruta, que vai comprar uma comida, paga o preço dessa guerra.
3: Quando a unidade de Três Lagoas entrar em operação, junto a outras 3 unidades comandadas pela Petrobras, a estatal projeta atender cerca de 35% do mercado nacional de ureia até 2029. Antes da retomada das fábricas, 100% da ureia consumida no país era importada. Reportagem, Márcia Fernandes.
2: E também em Ponta Porã, o presidente Lula entregou hoje mais de 1.300 títulos de terra para assentados da reforma agrária.
1: A ação faz parte do programa Terra da Gente, que visa agilizar a destinação de terras no país.
7: A segurança do título da terra chegou para 1.390 famílias do assentamento Itamaraty, em Mato Grosso do Sul. A entrega dos documentos aos produtores em um dos maiores assentamentos da reforma agrária do país foi feita pelo presidente Lula. O representante da Cooperativa dos Agricultores Familiares do assentamento Itamaraty, Ataíde Zambrucci, destacou os impactos para a comunidade.
8: Nós necessitamos desse título para as cooperativas poder crescer, recursos financeiros, agroindústria, para produzir alimento para esse Brasil. É dar de comer para a nossa agricultura, para os nossos alunos na escola, para a nossa Conab. Esse título representa muita coisa para nós.
7: Com mais de 50 mil hectares, o assentamento abriga cerca de 2.800 famílias, que produzem leite, grãos, frutas e hortaliças, e que também criam pequenos animais. Com o título definitivo da terra, os assentados passam a ter estabilidade para produzir e acessar políticas públicas, como crédito e assistência técnica rural. O presidente Lula destacou o esforço do governo para fazer desapropriações que levam à reforma agrária.
6: E está ficando cada vez mais caro. Não pensa que é barato, não, porque é caro. Desapropriar uma fazenda aqui nesse estado é muito caro. Não pense que é fácil fazer. Tudo, tudo é uma guerra contra a lei. Tudo é uma guerra contra o manual, porque o manual é quase tudo para criar dificuldade. É como se a gente estivesse subindo uma escada. A gente cansa, mas a gente não pode desanimar. A gente cansa, mas a gente não pode desanimar.
7: Também foi entregue o título de propriedade à comunidade quilombola Picadinha, localizada em Dourados. Foi assinado ainda acordo para a destinação de mais 72 mil hectares no estado para a reforma agrária. A medida deve resultar na criação de 33 novos assentamentos para quase 5.800 famílias. Foram entregues ainda 42 unidades habitacionais em outros 10 assentamentos sul-mato-grossenses, em um investimento de 4 milhões de reais. Reportagem Luana Karen.
2: E o presidente Lula também comentou hoje assuntos internacionais.
1: Ele prestou solidariedade às vítimas do terremoto na Venezuela e ofereceu apoio ao país para a presidente venezuelana Delcy Rodríguez.
2: E parabenizou o novo presidente eleito da Colômbia, Thaisa Vitória, tem os detalhes.
9: Pela rede social X, o presidente Lula disse que tomou conhecimento com grande preocupação e consternação dos impactos causados pelo terremoto que assolou a Venezuela ontem. O presidente disse ainda que instruiu o Ministério de Relações Exteriores e a Embaixada do Brasil na capital venezuelana, Caracas, a avaliarem as medidas de assistência que o Brasil possa tomar para ajudar os atingidos. Ontem à noite, o Itamaraty divulgou nota declarando que não há brasileiros registrados entre as vítimas até o momento. Em evento nesta quinta-feira, em Mato Grosso do Sul, o presidente Lula disse que já conversou com a presidente da Venezuela, Delcy Rodríguez.
6: Nós fizemos uma reunião com vários ministros agora. Eu falei que a presidenta Delcy da Venezuela, de manhã do carro, para perguntar para ela o que ela precisava que a gente fizesse. E nós estamos reunidos, vários ministros, para a gente mandar tudo o que for necessário mandar para a Venezuela. Água, bombeiro, defesa civil, comida, remédio.
9: E pela mesma rede social, o presidente parabenizou o povo colombiano pelo processo democrático e soberano que elegeu Abelardo de la Espriella nas eleições do último domingo. Lula destacou a amizade entre Brasil e Colômbia e disse que ela é fundamental para a superação de desafios comuns, como a preservação da Amazônia, o enfrentamento da pobreza e o combate ao crime organizado. Reportagem Thaisa Vitória.
1: E agora há pouco, o presidente Lula divulgou em uma rede social que vai enviar, na manhã dessa sexta-feira, uma missão humanitária de busca e resgate urbano na Venezuela.
2: O Brasil vai enviar um avião KC-390 da Força Aérea Brasileira, que vai sair de Guarulhos com 36 bombeiros, técnicos da Defesa Civil Nacional, da Agência Nacional de Telecomunicações e 9 toneladas de equipamentos para socorro às vítimas.
1: No sábado, o Brasil vai enviar equipamentos para montagem de um hospital de campanha, purificadores de água com painel solar, medicamentos e material médico para cirurgias.
2: Lula afirmou também que segue acompanhando o trabalho de resgate e que o Brasil vai prestar todo o apoio necessário ao povo venezuelano.
1: Benefícios tarifários do Acordo de Livre Comércio entre Mercosul e União Europeia começaram a vigorar no mês passado.
2: Com eles, inúmeras oportunidades de negócio se abrem para empresas brasileiras no continente europeu, inclusive para as pequenas e médias.
1: E o governo do Brasil quer levar aos empresários mais conhecimento sobre essas oportunidades. Por isso, amanhã vai lançar uma plataforma voltada para eles.
2: Quem nos conta os detalhes sobre isso é o presidente da Agência Brasileira de Promoção das Exportações, a Apex Brasil, Laudemir Miller, que fala conosco ao vivo de São Paulo agora. Boa noite, presidente.
10: Boa noite.
2: Presidente, amanhã o senhor vai participar junto com o vice-presidente Geraldo Alckmin e o ministro do Desenvolvimento, Indústria, Comércio e Serviços, Márcio Elias Rosa, de um encontro com empresários, para apresentar a eles as oportunidades de negócios que podem surgir a partir da entrada em vigor do Acordo de Livre Comércio entre o Mercosul e a União Europeia, né? Que oportunidades são essas?
10: Olha, são oportunidades trilionárias. O Acordo Mercosul-União Europeia está trazendo um dos maiores, está formando os maiores blocos do mundo, maiores blocos econômicos. E para vocês terem uma ideia, a Europa, ela traz de fora do bloco, ela importa 3 trilhões de dólares. E o acordo, ele vai abranger mais de 9 mil produtos, sendo que desses 5 mil produtos já estão com tarifa zero. E o que que significa na prática? Significa que, por exemplo, hoje, né, antes do acordo, para a gente exportar um mel para a Europa, o produtor brasileiro pagava 17% de tarifa, de imposto. Para exportar uva, tinha que pagar 11%, 12%. Para exportar máquina, tinha que pagar imposto também. E com o acordo, essas tarifas vão reduzir e nós temos 5 mil produtos que essa tarifa já é zero. Então, isso vai melhorar muito os negócios do Brasil e vai dar acesso a um mercado de 3 trilhões de dólares.
1: E vocês vão apresentar também, né, presidente, ferramentas para que esses empresários possam aproveitar melhor essas oportunidades. Uma delas é uma plataforma desenvolvida pela Apex Brasil sobre produtos brasileiros aptos a disputar esse espaço no mercado europeu, não é isso? Fala mais para a gente sobre essa plataforma, como é que ela vai funcionar?
10: É isso mesmo, Mariana. É porque o que a gente quer é que cada empresário ele possa ter a exata noção de qual que é a situação do seu produto. Ou seja, eu estou produzindo aqui o meu produto, ele, afinal de contas, a tarifa caiu ou não, quanto que é, qual é o benefício que eu vou ter nesse acordo, né? Então, essa ferramenta ela vai estar disponível, é uma ferramenta que pode ser usada no computador, pode ser usada no celular e cada um vai poder saber exatamente a sua situação, o produto que ele tem, o quanto que ele está sendo beneficiado. Mas saber qual é a oportunidade, né, é só o primeiro passo. O que a gente quer mesmo é que esse empresário possa transformar essa oportunidade em negócio. E por isso que a Apex Brasil, junto com vários parceiros, nós já planejamos, a gente tem uma programação de nos próximos 12 meses, até julho do ano que vem, nós vamos fazer 150 eventos de negócios só para o mercado europeu, onde a gente pretende aí beneficiar em torno de 2.600 empresas para que o empresário conheça a oportunidade que tem, mas principalmente em conhecendo essa oportunidade possa encontrar compradores europeus e aí sim exportar e fazer negócios.
2: Bom, e essa plataforma pode também estimular as pequenas e médias empresas brasileiras a entrarem nesse novo mercado trilionário, né, que o senhor falou. O estimular exportações de empresas de pequeno porte é uma das metas da Apex para os próximos anos, não é isso?
10: Exato, Luciano. Isso é muito importante, que todo mundo que está ouvindo a Voz do Brasil, os nossos empresários, as nossas cooperativas, os nossos produtores rurais, acreditem que a exportação é possível para todo mundo, é possível para os médios e também é possível para os pequenos. O que precisa fazer? Tem que se preparar, tem que entender o mercado e nisso a Apex Brasil pode ajudar muito, com ferramentas de inteligência de mercado, planos de negócios e principalmente participar das nossas feiras, das nossas rodadas de negócios, tanto no exterior como no Brasil, quando a gente traz compradores internacionais ao Brasil. Então, essa é uma grande mensagem, que é uma grande oportunidade para todos, pequenos e médios também têm essa oportunidade. Se prepararem, contando com o nosso apoio, a gente tem uma segurança muito boa de que também essa oportunidade vai ser viável e se transformar em negócio para eles.
1: Agora, o senhor mencionou anteriormente alguns itens que vão estar beneficiados aí pelo acordo, mel, por exemplo. A Apex já mapeou, né, o que vai ter essa redução tarifária para exportação para a Europa. Esses itens, eles coincidem com aqueles que vão ter aumento de tarifas imposto pelos Estados Unidos, né, na última taxação, ou seja, a minha pergunta é, as oportunidades na Europa, elas podem ajudar a reduzir o impacto dessa taxação norte-americana?
10: Sim, elas podem sim, né? Estados Unidos continua sendo um mercado muito importante, a gente continua promovendo as empresas e os produtos brasileiros nos Estados Unidos, mas Europa é uma grande oportunidade que se abre também para os exportadores brasileiros. E para vocês terem uma ideia, a exportação do Brasil para os Estados Unidos, se a gente comparar janeiro a maio do ano passado com janeiro a maio deste ano, houve uma redução de em torno de 2 bilhões de dólares da nossa exportação. Só que ao mesmo tempo que nós caímos a nossa exportação para os Estados Unidos, o Brasil aumentou a exportação para a Europa, nós exportamos a mais 1 bilhão e meio para a Europa, nós exportamos 8 bilhões a mais para a China e exportamos, por exemplo, para a Índia, quase 2 bilhões de dólares a mais também. Então, embora tenha caído a exportação para os Estados Unidos, o Brasil bateu recorde de exportação esse ano, se a gente pegar janeiro a maio, onde nós tivemos 12 bilhões de dólares a mais. E interessante, Luciano, é que das 2 mil empresas que estão com a Apex Brasil, que a gente trabalha, que a gente apoia e exportam para os Estados Unidos, nós tivemos 72% dessas empresas, elas diversificaram o mercado. Elas continuam exportando para os Estados Unidos, mas passaram também a exportar para outros mercados.
2: Presidente, nós temos apenas um minutinho a mais.
10: Para a diversificação.
2: Atualmente, o comércio entre Brasil e União Europeia movimenta cerca de 100 bilhões de dólares por ano. Você já tem uma estimativa de quanto esse fluxo pode crescer com a entrada em vigor, né, desse acordo?
10: Olha, Luciano, nós fizemos um estudo pegando só 543 produtos, que são aqueles que a gente tá priorizando, só esses 543 produtos, na estimativa da Apex Brasil, no nosso estudo, que são os nossos produtos prioritários, eles podem render ao Brasil no curto prazo, nos próximos 12 meses, um incremento de exportação de até 1 bilhão de dólares. E aí basta também colocar que a gente tem não só esses 543, mas a gente tem milhares de outros produtos também com oportunidade, de modo que eu acho que a gente está com uma expectativa muito positiva de ter um crescimento aí de pelo menos 1 bilhão de dólares nos próximos meses para a Europa.
1: Muito bem, nós conversamos com Laudemir Miller, presidente da Apex Brasil, a Agência Brasileira de Promoção de Exportações. Muito obrigada pela sua entrevista aqui à Voz do Brasil, presidente.
10: Obrigado, Mariana. Boa noite a todos.
2: Garantir acesso à educação, lazer e proteção para crianças e adolescentes é um dever do Estado e de toda a sociedade, como estabelece a Constituição Federal.
1: Mas essa realidade ainda é distante para mais de 1 milhão e 600 mil jovens de todo o país submetidos ao trabalho precoce.
2: Para mudar esse cenário, o Ministério do Trabalho e Emprego lançou o novo Plano Nacional de Erradicação do Trabalho Infantil.
1: Com metas válidas até 2035, a iniciativa quer fortalecer a rede de fiscalização e assistência social em todo o Brasil.
11: Brincar, estudar e se desenvolver. Direitos que ainda estão longe da realidade de milhões de crianças e adolescentes brasileiros. Segundo o IBGE, em 2024, o país registrou cerca de 1 milhão 650 mil crianças e adolescentes entre 5 e 17 anos em situação de trabalho infantil. O Nordeste concentra o maior número de casos, com 506 mil crianças e adolescentes nessa condição, seguido pelas regiões Sudeste, Norte, Sul e Centro-Oeste. Entre as principais causas estão a desigualdade social, a baixa renda familiar e a evasão escolar. No Brasil, qualquer trabalho é proibido para menores de 14 anos. Dos 14 aos 16 anos, só é permitido na condição de jovem aprendiz. Para enfrentar esse problema, o Ministério do Trabalho e Emprego lançou o Plano Nacional de Prevenção e Erradicação do Trabalho Infantil e Proteção a Adolescentes no Trabalho, com vigência até 2035. Uma conquista coletiva, destacou Roberto Guimarães, Coordenador Nacional de Erradicação do Trabalho Infantil.
12: Esta quarta edição representa avanços significativos e confere maior estabilidade, continuidade e capacidade de planejamento de longo prazo.
11: O documento reúne metas, indicadores e estratégias para fortalecer a proteção de crianças e adolescentes em todo o país. A proposta foi construída de forma coletiva, com participação do governo, trabalhadores, empregadores, sistema de justiça, sociedade civil e organismos internacionais. Para o ministro do Trabalho e Emprego, Luiz Marinho, cabe à sociedade monitorar, fiscalizar as metas do plano e combater o trabalho infantil.
13: Esse é o compromisso deste quarto plano. O compromisso de todos e todas, para que nós possamos sonhar e trabalhar para realizar esse sonho, para um dia sermos declarados trabalho infantil erradicado.
11: Para adolescente de Sergipe, Ellen Hipólito, representante do comitê que debateu o novo plano, lugar de criança não é no trabalho, é na escola, no brincar e na oportunidade de sonhar com um futuro melhor.
14: É por isso que esse plano, ele é muito mais do que um documento. Ele representa a construção de oportunidades e para que crianças e adolescentes, eles possam realmente estar na escola e sonhar, que é o que a gente sempre quer na nossa infância.
11: Com duração de 10 anos, o novo plano vai orientar as políticas públicas de combate ao trabalho infantil em todo o país. A meta é fortalecer a rede de proteção e garantir que crianças e adolescentes tenham acesso à educação, ao lazer e ao desenvolvimento pleno de seus projetos de vida. Reportagem Pablo Mundim.
2: E essas foram as notícias do Governo do Brasil.
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1: Fique agora com as notícias do Poder Judiciário e do Congresso Nacional. Boa noite.
2: Boa noite para você e até amanhã.

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2: STF começa a julgar ações que questionam a exclusão de pessoas com autismo da isenção de impostos na compra de veículos.
3: STJ valida o uso da ferramenta conhecida como teimosinha em execuções fiscais.
2: TSE lança manual do eleitor.
3: Boa noite, eu sou Marcela Luiz.
2: E eu sou Walter Lima.
3: O Supremo Tribunal Federal começou a analisar dispositivos da regulamentação da reforma tributária que restringiram a isenção de impostos na compra de veículos por pessoas com deficiência.
2: A discussão envolve as regras de isenção do imposto sobre bens e serviços e da contribuição sobre bens e serviços instituídos pela reforma tributária.
3: Pela nova legislação, pessoas com deficiência têm direito à alíquota zerada na compra de veículos, mas o benefício foi restrito ao excluir situações que demandam suporte à mobilidade, como o autismo de nível 1. Na sessão de hoje, o plenário escutou as partes do processo. Depois, o julgamento foi suspenso e será retomado em uma outra data ainda a ser definida. A reiteração automática de ordens de bloqueio via Cisbajude pela chamada teimosinha é medida legítima para efetivar a execução, cabendo ao executado demonstrar causas impeditivas do gravame.
2: Essa tese do STJ deve ser seguida pelos tribunais de todo o país. Fátima Uchoa.
4: A teimosinha permite a repetição automática das ordens de bloqueio de dinheiro nas contas bancárias do devedor sem necessidade de nova decisão judicial. Para o relator na primeira sessão do STJ, ministro Sérgio Coquina, essa ferramenta contribui para a efetividade da execução, a duração razoável do processo e a eficiência da prestação jurisdicional, além de contribuir para impedir o esvaziamento de contas pelo devedor e aumentar as chances de localização de ativos financeiros para satisfazer o crédito. Ainda segundo o ministro, o risco de a teimosinha alcançar valores protegidos por lei é controlado pelos meios legais de impugnação e pelo dever do juiz de cancelar indisponibilidades irregulares ou excessivas.
3: TSE lança Manual do Eleitor, um guia que reúne as principais orientações para quem vai participar das eleições 2026.
2: O anúncio foi feito pelo presidente do TSE, ministro Cássio Nunes Marques, durante sessão desta quinta-feira. Estevão Furtado.
5: Além das versões impressa e digital do manual, a iniciativa também prevê vídeos explicativos no canal da Justiça Eleitoral no YouTube, um site exclusivo e conteúdos nas redes sociais do Tribunal. Entre as orientações estão a obrigatoriedade de apresentar um documento oficial com foto para votar e a proibição do uso de celular na cabine de votação, medida que garante o sigilo do voto. O presidente também destacou o lançamento do programa Seu Voto Importa, que amplia ações de inclusão e acessibilidade nas eleições e busca incentivar especialmente a participação de jovens de 16 e 17 anos no processo eleitoral.
3: Estatal é condenada a indenizar analista de RH ameaçada com canivete.
2: A trabalhadora deve receber R$12 mil por danos morais. Marla Lacerda.
6: A analista trabalhava em uma empresa que prestava serviços para a Celesc Distribuição em Blumenau, Santa Catarina. Quando a empresa foi vendida, o salário dos empregados passou a atrasar. Um deles, num ato de desespero, fez a analista refém, a ameaçando de morte. Para os ministros do TST, a Celesc, como empresa contratante, também é responsável por descumprir as normas de segurança no trabalho, permitindo que a trabalhadora terceirizada fosse exposta à situação de risco.
3: Justiça Federal atende a pedidos do MPF e determina consolidação de terra indígena no Pará.
2: Entes governamentais foram condenados a pagar mais de R$2 milhões por danos morais coletivos por omissão histórica. Vanessa Pereira.
7: A sentença reconheceu a validade do decreto estadual publicado em 1945, que garante o direito do território ao povo indígena Amanaié, no Pará. Além do pagamento de indenização por danos morais coletivos e por omissão histórica, o governo do Pará, o Instituto de Terras do Pará, a União e a FUNAI deverão fazer estudos técnicos e realizar a retirada de ocupantes irregulares da área.
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3: Uma boa noite.
2: E até amanhã.
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8: Eu sou Paula Groba.
9: E eu sou Humberto Pinheiro.
8: E estes são os destaques de hoje do Jornal do Senado, que começa agora.
9: Próximo presidente da República enfrentará desafio de ajuste fiscal, aponta relatório da IFE.
8: Discussão no STF sobre controle de gastos públicos repercute no Senado.
9: Nova lei amplia atendimento no SUS para pessoas com dor crônica.
8: Boa noite.
9: Boa noite.
8: Existem dores que duram meses ou até anos, afetam milhões de brasileiros e podem comprometer o trabalho, o sono e a qualidade de vida.
9: Para ampliar o atendimento a esses pacientes, uma nova lei garante assistência integral pelo SUS e cria o Dia Nacional de Conscientização e Enfrentamento da Dor Crônica. A repórter Marcela Cunha tem os detalhes.
10: As pessoas que convivem com dor crônica agora têm direito a atendimento integral pelo SUS. O texto prevê acompanhamento na rede pública e determina que o paciente seja informado sobre os riscos e possíveis efeitos adversos dos tratamentos. Segundo a Sociedade Brasileira de Estudos da Dor, a condição atinge cerca de 60 milhões de pessoas no Brasil. Para o senador Dr. Irã, do Progressistas de Roraima, a medida corrige uma lacuna no acesso a tratamento.
11: Um tema tão importante que é negligenciado pelo nosso Sistema Único de Saúde, que tem um tripé pétreo da universalidade, da equidade e da integralidade, que é o nosso SUS. Ao fazer a defesa desse projeto, você beneficia essas pessoas para que elas tenham acesso amplo e rápido ao nosso sistema de saúde, pessoas com dor crônica, e eu me incluo aqui, e assim é com muitas pessoas.
10: A nova lei também cria o Dia Nacional de Conscientização e Enfrentamento da Dor Crônica em 5 de julho. A data será representada pela cor verde e deve estimular campanhas sobre prevenção, diagnóstico, opções de tratamento e combate ao preconceito contra quem vive com dor constante. Para a senadora doutora Eudócia, do PSDB de Alagoas, a criação de uma data nacional tem um papel estratégico na ampliação da conscientização e na mobilização de profissionais e gestores em torno do tema.
12: A iniciativa confere visibilidade a uma condição que afeta milhões de brasileiros e que muitas vezes permanece invisível no debate público. A dor crônica compromete a qualidade de vida, limita a autonomia e interfere nas relações sociais, familiares e profissionais, configurando um importante desafio para o sistema de saúde e para a sociedade.
10: O projeto teve origem na Câmara dos Deputados e foi aprovado pelo Senado em maio, sob relatoria do senador Flávio Arnes, do PSB do Paraná. A regulamentação pelo Executivo deverá detalhar como esse acompanhamento será oferecido no SUS.
8: E o senador astronauta Marcos Pontes, do PL de São Paulo, defendeu que a avaliação para o exercício da atividade médica seja realizada pelo Conselho Federal de Medicina e não pelo Ministério da Educação, como prevê a medida provisória editada pelo governo federal. A proposta torna obrigatória a aprovação de um exame nacional para exercer a profissão. O texto já está em vigor, mas ainda precisa ser analisado pelo Congresso Nacional.
9: Segundo o parlamentar, a certificação dos profissionais deve ficar sob responsabilidade da entidade que representa a categoria, de forma semelhante ao que ocorre com a Ordem dos Advogados do Brasil. Já o MEC caberia avaliar a formação dos estudantes, além de fiscalizar a qualidade dos cursos de graduação. Para Marcos Pontes, é necessário separar as funções de formação e fiscalização. Ele afirma que o órgão responsável pelo ensino não deve ser o mesmo encarregado de atestar a proficiência dos futuros médicos.
13: A função do Conselho Federal de Medicina é a avaliação dos profissionais. Assim como é feito na advocacia, você tem os cursos de formação de advogados e depois você tem a OAB, para que o profissional possa ser certificado pelos seus pares para poder exercer essa profissão. Da mesma forma da medicina.
8: O Supremo Tribunal Federal vai analisar uma proposta de súmula vinculante que pode impedir a criação de despesas públicas ou a concessão de benefícios sem a indicação do impacto no orçamento e da fonte de recursos para custeá-los.
9: O tema repercutiu no Senado. Os detalhes com o repórter Alexandre Campos.
14: Na opinião do senador Eduardo Girão, do Novo do Ceará, o Brasil não precisa escolher entre irresponsabilidade fiscal e ativismo judicial. O caminho correto, na visão dele, é cumprir a Constituição, respeitar a lei de responsabilidade fiscal e preservar o papel de cada poder. Já o senador Oriovisto Guimarães, do PSDB do Paraná, classificou de oportuna a proposta de súmula vinculante.
15: Vem no momento em que o país está ampliando gastos, desrespeitando a lei de responsabilidade fiscal, e é preciso que aqueles que querem que essa lei seja cumprida recorram ao Supremo e que o Supremo tenha um instrumento dessa súmula vinculante para facilitar os julgamentos e para que realmente a lei da responsabilidade fiscal seja respeitada.
14: Para Marcos Pestana, diretor executivo da Instituição Fiscal Independente, órgão vinculado ao Senado, que tem como uma de suas atribuições mensurar o impacto fiscal, especialmente os decorrentes de decisões dos poderes da República, a iniciativa é redundante. Ele explicou que a Constituição e a Lei de Responsabilidade Fiscal já exigem que qualquer gasto extra proposto venha acompanhado de medida compensatória, como corte de despesa ou aumento de tributos.
8: E quem assumir a presidência da República no próximo ano terá pela frente um grande desafio: equilibrar as contas públicas.
9: Um relatório da Instituição Fiscal Independente alerta que, sem medidas de ajuste, a dívida do governo pode alcançar um nível recorde na próxima década. A reportagem é de Douglas Castilho.
16: Segundo a entidade, a instabilidade em alguns dos maiores produtores de petróleo do mundo pressiona a inflação e prejudica o poder de compra das famílias, o que deve levar o Banco Central a manter uma política de juros altos por mais tempo. Assim, o relatório prevê que a inflação feche o ano em 5%, resultado acima do teto da meta, e que a taxa Selic diminua apenas 0,25 ponto percentual. O diretor da IFE, Alexandre Andrade, explicou como todo esse processo acontece na prática, dando o exemplo do diesel.
17: O diesel mais alto vai afetar fretes, custo de transporte de mercadorias, e isso tudo é repassado para os preços finais dos produtos. Então, a depender dos desdobramentos do conflito, isso tende a ser muito ruim para os índices de inflação.
16: Apesar desse aspecto negativo, o Brasil pode se beneficiar em outro ponto, ao menos no curto prazo. Como grande produtor de petróleo, o país aumenta o preço da venda, ganha dividendos pagos pela Petrobras e ainda melhora a arrecadação de tributos, cumprindo a meta fiscal no ano. Mas o relatório reforçou a preocupação com o aumento constante da dívida pública, que, segundo o documento, pode chegar a níveis insustentáveis em 2036.
8: O senador Isalci Lucas, do PL do Distrito Federal, destacou a instalação da Frente Parlamentar Mista de Defesa dos Feirantes. Segundo o parlamentar, a iniciativa busca fortalecer a atividade das feiras livres e valorizar os trabalhadores do setor.
9: Isalci defendeu ainda projeto de autoria da senadora Leila Barros, do PDT do Distrito Federal, que propõe a criação de regras para garantir que os feirantes que trabalham há pelo menos 5 anos na mesma feira não precisem se submeter à licitação e tenha o direito de transferir o ponto para familiares.
18: Eles estão passando por um momento difícil porque o governo não tem a sensibilidade, está querendo licitar todos os boxes das feiras. Quer dizer, os grandes empresários que têm grana vão lá e vão ganhar a licitação.
8: E o fim da escala 6x1 terá sessão de debate temático no Senado. A sessão será no dia 1º de julho. O objetivo é discutir os impactos sociais, econômicos e produtivos da redução da jornada de trabalho.
9: A PEC, aprovada pela Câmara, reduz a carga semanal de 44 para 40 horas, garante 2 dias de descanso e prevê uma implementação gradual ao longo de 14 meses. Repórter Lana Dias.
19: Devem participar do debate especialistas, representantes do governo, do setor produtivo e dos trabalhadores. O presidente do Senado, Davi Alcolumbre, também confirmou a presença da Frente Nacional de Prefeitas e Prefeitos. O senador Randolfe Rodrigues, do PT do Amapá, diz ter expectativas tentativas de votar o texto antes do recesso parlamentar.
20: Então nós temos até 17 de julho para votar o fim da 6x1 e a instituição da escala 5x2. Eu estou confiante que antes de entrarmos em recesso nós apreciaremos.
19: Mas o senador Oriovisto Guimarães, do PSDB do Paraná, disse que a proposta não deveria ser votada em período próximo às eleições.
21: E votar essas coisas em período pré-eleitoral é uma loucura. A escala 6x1 é a maior de todas as bombas fiscais que nós podemos aprovar.
19: A proposta de emenda à Constituição, que acaba com a escala 6x1, já foi aprovada na Câmara dos Deputados.
9: Com edição de Paula Groba e trabalhos técnicos de João Lira, o Jornal do Senado fica por aqui. Acompanhe agora as notícias da Câmara dos Deputados. Boa noite.
8: Boa noite e até amanhã.
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22: Avança projeto que amplia a promoção de eventos do esporte feminino.
23: Propostas ampliam suporte para mulheres grávidas e mães que estudam.
22: Câmara prioriza emissão de documento à vítima de violência doméstica.
23: Parlamentares aprovam novo símbolo para a identificação da pessoa idosa.
22: Boa noite. Os deputados aprovaram um projeto que estabelece um novo símbolo nacional para identificar pessoas idosas. O texto pode seguir agora para o Senado, como informa a repórter Sofia Peçanha.
24: A Comissão de Constituição e Justiça da Câmara aprovou o projeto que institui um novo símbolo nacional de identificação da pessoa idosa. Hoje, o símbolo mais conhecido é o desenho de uma pessoa curvada com bengala. Pelo projeto, essa imagem será substituída por um novo símbolo, uma pessoa em pé acompanhada da inscrição 60+. O texto altera o Estatuto da Pessoa Idosa e a Lei de Atendimento Prioritário para determinar que um novo símbolo seja utilizado em assentos preferenciais no transporte coletivo, vagas de estacionamento, filas e caixas prioritários, além de demais sinalizações destinadas ao atendimento preferencial da população idosa. Na justificativa do projeto, o autor, o deputado Gabriel Nunes, do PSD da Bahia, argumentou que o símbolo atual passa uma imagem negativa e estereotipada do envelhecimento, associando a pessoa idosa à fragilidade e à limitação física. A relatora do projeto na Comissão de Constituição e Justiça, a deputada Maria do Rosário, do PT do Rio Grande do Sul, afirmou que o país vive uma mudança no perfil da população.
25: Nós estamos cada vez mais velhos, mas nós queremos a longevidade com qualidade de vida. As próprias palavras que a gente usa, parece que a gente fala sobre o mundo produtivo quando não estamos aposentados. E quando estamos aposentados, falamos em inativo.
24: O projeto não muda direitos nem cria novos benefícios para a população idosa. Apenas altera a identificação visual. Essa padronização do símbolo, segundo a Maria do Rosário, também ajuda no reconhecimento dos direitos da pessoa idosa em diferentes ambientes.
25: Esses símbolos unificados no plano nacional contribuem também para que, independente do letramento da pessoa, a gente olhe para uma vaga de estacionamento, para um espaço, para uma fila e faça cumprir as demais leis, seja na saúde, seja no estacionamento, como eu falei, seja em todas as áreas. Então, eu creio que criar esse símbolo hoje faz uma diferença para um Brasil que quer assegurar dignidade, direitos e respeito, sobretudo, à pessoa idosa.
24: Alguns estados já utilizam o símbolo sugerido em suas regiões, mas agora o projeto institui a imagem como símbolo oficial em todo o país. Aprovado pelas comissões da Câmara, o projeto seguirá para o Senado. Da Rádio Câmara de Brasília, Sofia Peçanha.
1: Segurança Pública.
23: Adilson Barroso, do PL de São Paulo, apresentou projeto que cria um sistema de alerta por aplicativo para avisar vítimas de violência doméstica sobre a aproximação de agressores monitorados por tornozeleira eletrônica.
22: Adilson Barroso ressalta que a ferramenta permite chamar o serviço de emergência com envio da localização em tempo real, registrando as violações como elemento de prova. Ele acrescenta que, segundo o projeto, o poder público poderá fornecer celular às vítimas atendidas.
1: Votação.
23: A Câmara dos Deputados aprovou prioridade na emissão de documentos para mulheres vítimas de violência doméstica. A

0: autonomia das mulheres ao reconhecer a importância da documentação pessoal para garantir independência e acesso a direitos. O texto prevê atendimento prioritário em órgãos de identificação civil, cartórios e demais entidades responsáveis pela emissão de documentos com medidas de segurança e proteção da privacidade das vítimas. A regra vale para todos os documentos pessoais da mulher e de seus dependentes. O relator da proposta, deputado Diego Garcia, do União do Paraná, destacou que o projeto prevê mecanismos de proteção e sigilo durante todo o processo.
1: A comprovação será feita presencialmente por meio do boletim de ocorrência ou outro documento equivalente que comprove a situação de violência doméstica. E um ponto muito importante, o projeto também garante que todo esse processo seja feito com segurança e sigilo, protegendo a vítima e evitando qualquer risco adicional à sua integridade.
0: O texto aprovado também altera o Código Penal. Assim, a retenção, subtração ou destruição de documentos da mulher ou de seus dependentes será classificada como violência psicológica contra a mulher. O projeto que garante prioridade na emissão de novos documentos para vítimas de violência doméstica segue agora para análise no Senado. Da Rádio Câmara de Brasília, Júlia Lopes.
2: Direitos Humanos.
3: Projeto que obriga pais agressivos a participar de programa de prevenção de violência pode seguir para o Senado. A repórter Paula Bittar tem os detalhes da proposta.
4: A Comissão de Constituição e Justiça da Câmara aprovou um projeto que obriga pais ou responsáveis que tenham praticado violência contra criança ou adolescente a participar de programas de prevenção desse tipo de agressão. A relatora na CCJ, a deputada Laura Carneiro, do PSD do Rio de Janeiro, disse que o texto se harmoniza com a Constituição Federal, que assegura às crianças com prioridade a proteção integral e o resguardo contra toda forma de negligência, violência, crueldade e opressão. O texto aprovado modifica o Estatuto da Criança e do Adolescente para estabelecer que, uma vez verificada a hipótese de violência física, sexual, psicológica, negligência ou abandono, a autoridade judicial poderá determinar, além do afastamento do agressor da moradia, seu ingresso em programas de prevenção de violência contra crianças ou adolescentes. O autor do projeto, o deputado José Medeiros, do PL de Mato Grosso, disse que a proposta caminha no sentido de trabalhar a saúde mental desses agentes.
5: Um projeto muito importante, porque trata, inclusive, sobre saúde mental. Nós temos vários casos, por exemplo, de violência doméstica em casa com crianças e que chega ao óbito. Esse projeto, ele amplia a atuação do juiz. Ele dá instrumentos para que o juiz possa, não só a questão da pena ali, que ele tem que se ater a isso, mas também demandar um tratamento para a saúde mental do pai ou da mãe que estiver envolvido em casos de violência contra crianças.
4: A proposta que obriga pais ou responsáveis que tenham praticado violência contra criança ou adolescente a participar de programas de prevenção desse tipo de agressão já pode seguir para análise do Senado, a menos que haja recurso para votação antes pelo plenário da Câmara. Da Rádio Câmara de Brasília, Paula Bittar.
2: Justiça.
6: A Câmara aprovou a proibição de candidatura ao Conselho Tutelar de pessoas condenadas por crimes graves. A repórter Fabielle Pires nos conta quais são os casos.
7: A Câmara dos Deputados aprovou uma proposta que proíbe a candidatura ao cargo de Conselheiro Tutelar de pessoas condenadas por crimes graves. Atualmente, para ser integrante de Conselho Tutelar, os candidatos devem ter reconhecida idoneidade moral. Mas a lei não lista critérios para esse requisito. Por isso, a deputada Ana Paula Lima, do Partido dos Trabalhadores de Santa Catarina, apresentou a mudança para impedir que condenados por crimes graves não possam concorrer. O Conselho Tutelar é um órgão de fiscalização que busca garantir que crianças e adolescentes tenham seus direitos respeitados. Os membros são eleitos em cada município a cada 4 anos. A relatora da proposta, deputada Laura Carneiro, do PSD do Rio de Janeiro, que foi secretária de Assistência Social, defendeu a importância dos conselheiros tutelares na proteção de crianças e adolescentes que estão em situação de vulnerabilidade. Ela julga que não pode ser conselheiro tutelar qualquer pessoa.
8: Não pode ser conselheiro tutelar aquele que comete um crime, né? Mesmo que ele tenha cumprido a sua pena, ele tem sob a sua tutela aquele delito que foi cometido na sua história.
7: O texto final aprovado foi elaborado pela relatora. Laura Carneiro defendeu.

0: punir os crimes graves como aqueles previstos em algumas leis de combate à violência, como a Lei de Crimes Hediondos, crimes violentos previstos na Lei Maria da Penha, além de crimes de injúria contra criança e adolescente, racismo e de improbidade administrativa. O projeto que proíbe a candidatura ao cargo de conselheiro tutelar de pessoas condenadas por crimes graves foi aprovado por todas as comissões e segue agora para análise do Senado. Da Rádio Câmara de Brasília, Fabielle Pires.
1: Economia.
2: Dimas Gadelha, do PT do Rio de Janeiro, apoia o projeto que proíbe a exploração, a oferta e a publicidade de apostas de cota fixa. A proposta revoga a legislação que regulamenta as bets e prevê o bloqueio de plataformas, aplicativos e transações financeiras ligadas à atividade.
3: Dimas Gadelha alerta para o aumento do endividamento das famílias e para os prejuízos à saúde mental associados às apostas online. Segundo ele, a ideia é conter os impactos sociais e econômicos dessa atividade, prevendo inclusive punições para quem facilitar o acesso a plataformas proibidas.
1: Relações Exteriores.
2: Comissão aprova a revogação de confisco de bens de alemães, japoneses e italianos por causa da Segunda Guerra Mundial. A repórter Maria Neves contextualiza a proposta.
4: A Comissão de Relações Exteriores da Câmara aprovou o projeto do deputado Kim Kataguiri, destinado a revogar um decreto de 1942, que tinha por objetivo confiscar bens de alemães, japoneses e italianos. Durante a Segunda Guerra Mundial, de 1939 a 1945, Japão e Itália se alinharam ao governo alemão de Adolf Hitler e formaram o chamado Eixo. No Brasil, o presidente da época era Getúlio Vargas, que ao final do conflito se alinhou aos adversários do Eixo, grupo chamado de Aliança e formado por França, Inglaterra, Estados Unidos e a antiga União Soviética. Foi nesse contexto da guerra que o governo brasileiro editou o decreto agora revogado. Kim Kataguiri ressalta que japoneses, alemães e italianos não tinham nenhuma influência ou participação nas decisões políticas e militares tomadas pelos governos de seus países durante a guerra. Para o deputado, manter o decreto em vigor não faz nenhum sentido e afronta os princípios de justiça e igualdade. Relator do texto, o deputado Luiz Felipe de Orleans e Bragança, do PL de São Paulo, afirma que a norma já era injusta em 1942. Ele ressalta que os imigrantes alemães, japoneses e italianos e seus descendentes jamais deveriam ter sido punidos pelas ações dos governos do Eixo. Hoje, na opinião do parlamentar, o decreto contraria o Estado Democrático de Direito.
5: Na diplomacia, os gestos são muito importantes. Esperamos que a revogação de norma tão cruel sirva como gesto de amizade em face de países tão caros à política externa brasileira e às relações internacionais do país.
4: Ainda em 1946, um decreto do então presidente Eurico Gaspar Dutra devolveu bens e direitos dos cidadãos italianos. As propriedades confiscadas de alemães e japoneses foram restituídas ao longo dos anos. Apesar disso, o decreto de 1942 nunca foi revogado. A última propriedade tomada pelo governo brasileiro na época era uma escola japonesa localizada em Santos, no litoral de São Paulo. Em 2018, o prédio foi devolvido à Associação Japonesa de Santos como parte das comemorações dos 110 anos da imigração japonesa para o Brasil. Os bens não reclamados foram incorporados ao patrimônio da União. O projeto que revoga decreto de Getúlio Vargas que confiscava bens de alemães, japoneses e italianos ainda será analisado pela Comissão de Constituição e Justiça. Da Rádio Câmara de Brasília, Maria Neves.
1: Educação.
3: Propostas ampliam a rede de apoio para grávidas e mães que estudam. A reportagem é de José Carlos Oliveira.
6: As comissões da Câmara dos Deputados analisam 5 projetos de lei que ampliam o apoio a estudantes grávidas em período pós-parto ou que estejam amamentando. A intenção é criar condições nas escolas e universidades para que elas possam se manter nos cursos normalmente. A relatora, a deputada Cris Tonietto, do PL do Rio de Janeiro, apresentou o texto consolidado das propostas nas comissões da Mulher e de Previdência e Assistência Social.
7: A gente sabe que tem um momento que é muito sagrado para a mulher, que é justamente a maternidade. Agora, também não é justo que uma mulher, justamente por estar grávida, por estar passando pelo período depois, no caso, puerpério, parto, que ela tenha ali algum tipo de cerceamento dos seus direitos, né? E principalmente esse vínculo materno-infantil. O projeto, ele promove um acolhimento, ele viabiliza a oportunidade para que a mulher possa ter o seu direito à educação assegurado.
6: O texto altera a Lei de Diretrizes e Bases da Educação Nacional para garantir adaptações necessárias nas instituições de ensino. A lei que regula os exercícios escolares em casa também ganha novas regras específicas para essas estudantes, sobretudo em relação a acompanhamento pedagógico e material didático. Cris Tonietto cita outros benefícios.
7: Às vezes a flexibilização de prazos administrativos, para que ela possa entregar eventualmente a monografia com um tempo um pouquinho mais dilatado, porque é uma questão de direito. Então, no ambiente acadêmico, a gente precisa de oferta mesmo, de espaços que possa a mulher amamentar o seu bebê, que ela possa, de repente, trocar uma fralda do bebê, se ela tiver que, por alguma razão, levar esse bebê, eventualmente, questões de acesso remoto para esta mulher, para que ela tenha a possibilidade de não deixar e não negligenciar, em hipótese alguma, a sua vocação primária, que é justamente a maternidade, mas também sem sacrificar, de alguma forma, os seus sonhos, os seus projetos.
6: De acordo com o texto, os mesmos direitos serão garantidos às estudantes que adotarem uma criança ou receberem guarda judicial para adoção. Nesses casos, o prazo do benefício é limitado a 120 dias, o mesmo da licença maternidade. A proposta ainda vai passar pela análise das comissões de Educação e de Constituição e Justiça. Da Rádio Câmara de Brasília, José Carlos Oliveira.
1: Saúde.
2: O projeto de Florentino Neto, do PT do Piauí, garante que laudos, exames e relatórios médicos emitidos por profissionais da rede privada sejam aceitos pelo SUS. De acordo com o texto, os documentos poderão ser usados para encaminhamentos, regulação de consultas e continuidade de tratamentos na rede pública.
3: Florentino Neto acredita que a medida evita a repetição de consultas e exames já realizados. Segundo o deputado, o objetivo é reduzir a burocracia e acelerar o acesso dos pacientes a diagnósticos e a atendimentos especializados.
1: Esporte.
2: Projeto que busca ampliar a promoção de grandes eventos de esporte feminino avança na Câmara. A repórter Silvia Munhato tem os detalhes.
8: A Comissão de Esporte da Câmara aprovou o projeto para obrigar as entidades esportivas responsáveis pela organização de grandes eventos a adotar medidas de promoção do esporte feminino. A ideia é melhorar a visibilidade institucional, o acesso a estruturas esportivas adequadas e o desenvolvimento de categorias de base e formação profissional feminina. A proposta original da deputada enfermeira Rejane, do PCdoB do Rio de Janeiro, tratava do fortalecimento do futebol feminino com várias medidas para garantir a igualdade de gênero. A relatora, deputada Nelly Aquino, do Podemos de Minas Gerais, alterou a proposta, retirando alguns pontos que, segundo ela, já constam da Lei Geral do Esporte, e aproveitou para ampliar o alvo da proposta para todos os grandes eventos esportivos, não apenas o futebol. A deputada enfermeira Rejane apoiou as mudanças.
9: Quanto mais a gente consiga aprimorar uma proposta legislativa para valorizar, né, as mulheres, e eu tenho muita luta também com mulheres negras, com a população LGBT, enfim, eu acho que a gente tem que ir à frente. Não dá para retroceder.
8: O projeto, que trata da promoção da participação feminina em grandes eventos esportivos, será analisado agora pelas comissões de Defesa dos Direitos da Mulher, de Finanças e Tributação e de Constituição e Justiça. Da Rádio Câmara de Brasília, Silvia Minhato.
3: O projeto reconhece as seleções brasileiras masculina e feminina de futebol como manifestação da cultura nacional e símbolo da identidade brasileira. Autor da proposta, Hélio Lopes, do PL do Rio de Janeiro, destaca o papel histórico das equipes na formação da memória e do sentimento de pertencimento dos brasileiros.
2: O texto ressalta tanto a trajetória da seleção masculina quanto a contribuição da seleção feminina para a valorização do futebol. Segundo Hélio Lopes, as duas equipes ajudam a projetar a imagem do Brasil no exterior e reforçam uma referência esportiva e cultural.
3: Termina agora o Jornal Câmara dos Deputados, produzido pela Rádio Câmara, com trabalhos técnicos de Wellington Teles e apresentação de Tércia Guimarães e Luciana Vieira. Uma boa noite para você.
2: A Voz do Brasil volta amanhã. Boa noite.
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2: 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Eldorado Mais, 10:29.
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1: Eldorado Mais, 11 horas. 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
1: Eldorado Mais, 11 e 1.

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1: Eldorado Mais, 11:30.
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1: Eldorado Mais, 11:32.

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1: Eldorado Mais, meia-noite e 58 minutos.
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1: 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Eldorado Mais, 1 da manhã.

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1: Eldorado Mais, 2 horas e 2 minutos.
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1: 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Eldorado Mais, 2 horas e 4 minutos.

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1: Eldorado Mais, 3 horas.
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1: Eldorado Mais, 3 horas e 2 minutos.

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1: Eldorado Mais, 3 horas e 59 minutos.
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1: Eldorado Mais, 4

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1: Eldorado Mais, 5 horas e 2 minutos.
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1: 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Eldorado Mais, 5 horas e 4 minutos.

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1: Eldorado Mais, 6 horas e 1 minuto.
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1: Olá, muito bom dia, uma excelente manhã de sexta-feira, sextou, 26 de junho de 2026, são 7 horas mais 2 minutos e os termômetros marcam gelados 6 graus neste momento em Criciúma. O sol ainda não apareceu direito, o céu está meio escuro, mas o que está iluminado por aqui é a nossa programação repleta das maiores estrelas da música mundial. Eu sou a Alana Calisto, a sua companhia todos os dias aqui nas manhãs da Eldorado Mais 89.5 FM, mais uma emissora do Grupo Salvaro. Te convido a interagir conosco através do nosso WhatsApp, o 489-9101-5292. O Manhã Eldorado Mais está no ar. Me conta de onde você está nos ouvindo, como é que está o tempo aí na sua região e o que não pode faltar na sua manhã. Vamos juntos, então, começar a seleção musical que começa ao som de Lola Young com Messi. Bom dia!
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0: Eldorado Mais, feita para você, 7 horas e 27 minutos. Finalizamos o primeiro bloco do Manhã Eldorado Mais desta sexta-feira com a participação do cantor e compositor norte-americano Peter Cetera e um de seus maiores sucessos, que foi lançado no ano de 1992, Even a Fool Can See. Boa música e informação na sua manhã aqui na 89.5.
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0: A classificação da seleção brasileira para a fase 16avos da final da Copa do Mundo, confirmada com a vitória por 3-0 sobre a Escócia na última quarta-feira, gerou uma novidade na Copa 2026, com a primeira partida em horário comercial. A próxima partida dos comandados de Carlo Ancelotti será na segunda-feira, às 14 horas, o que levanta dúvidas sobre a necessidade de liberação dos funcionários para acompanhar o confronto. De acordo com a advogada especialista em direito empresarial, Tairine Miguel Gomes, a legislação brasileira não obriga as empresas a dispensarem empregados durante os jogos da seleção. A decisão sobre eventual flexibilização da jornada fica a critério de cada empregador, desde que as regras sejam cumpridas. Caso a organização decida liberar os profissionais para assistir à partida, é recomendável informar previamente se as horas serão compensadas posteriormente, se haverá utilização do banco de horas ou se a dispensa ocorrerá sem necessidade de reposição. Outra alternativa que vem sendo adotada por algumas organizações é disponibilizar um espaço interno para que as equipes acompanhem o jogo em conjunto. Nessa hipótese, Tairine destacou que o período em que os colaboradores assistem à transmissão integra normalmente a jornada de trabalho. Há exatos 30 anos, um dos maiores sucessos do pop dava seu primeiro passo. Antes de conquistar o mundo, Wannabe foi lançado inicialmente no Japão em 26 de junho de 1996. Em uma estratégia cautelosa da gravadora para testar a reação do público antes da chegada ao Reino Unido. A aposta deu muito certo. Com a força do videoclipe e do discurso de Girl Power, o single estreou em terceiro lugar nas paradas britânicas e uma semana depois alcançou o primeiro lugar, onde permaneceu por 7 semanas consecutivas. O sucesso transformou as Spice Girls em um fenômeno mundial e fez de Wannabe um dos maiores hinos da música pop, marcando gerações e influenciando artistas até os dias de hoje.
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0: Eldorado Mais, feita para você, 7 horas e 33 minutos. Uma ótima manhã de sexta-feira para você que nos acompanha em casa, no carro ou no trabalho. É muito bom ter a sua sintonia aqui na 89.5 FM. Para abrir mais um bloco do Manhã Eldorado Mais, a gente traz aquela nostalgia deliciosa do início dos anos 80, com um clássico do pop rock que é puro alto astral, que combina muito bem com uma manhã de sexta-feira. Essa música foi marcada por aquele piano elétrico inconfundível e o som marcante do saxofone. Eu confesso que, particularmente, o saxofone me pega muito, porque eu gosto muito do som do saxofone. Se tem saxofone, eu gosto. Então vamos viajar no tempo e cantar junto com o Supertramp no sucesso It's Rain Again.
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0: E o Dourado Mais, feita para você, 7 horas e 58 minutos. Finalizamos mais uma trilha sonora na sua manhã de sexta-feira, ao som de CEO com I'll Be Around. Seguimos juntos.
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0: A Caixa Econômica Federal iniciou um novo lote de pagamentos das cotas esquecidas do antigo fundo PIS/PASEP. Tem direito ao ressarcimento trabalhadores da iniciativa privada e servidores públicos que atuaram entre 1971 e 1988, além de herdeiros e dependentes legais dos titulares. A consulta pode ser feita pelo portal Repis Cidadão, com acesso pela conta gov.br ou pelo aplicativo do FGTS. Basta informar o CPF e, se solicitado, o número do PIS, PASEP ou NIS, para verificar se há valores disponíveis e como solicitar o pagamento. É importante lembrar que essas cotas não têm relação com o abono salarial do PIS/PASEP, que é pago anualmente. Trata-se de recursos de um fundo antigo, extinto em 2020, que ainda podem ser resgatados por quem tem direito. A cinebiografia Michael acaba de alcançar um novo marco nos cinemas brasileiros. O longa se tornou a maior bilheteria do ano no país, superando grandes lançamentos de 2026 e assumindo a liderança do ranking nacional. Na segunda posição aparece O Diabo Veste Prada 2, sequência do clássico de 2006, que também vem registrando excelente desempenho nas salas de cinema brasileiras. O sucesso de Michael reforça o interesse do público por cinebiografias musicais. O filme retrata a trajetória do Michael Jackson e segue atraindo grandes públicos desde a estreia, consolidando-se como um dos maiores fenômenos de bilheteria do ano no Brasil.
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0: Eldorado Mais, 8:01.
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0: Eldorado Mais, feita para você, 8 horas e 2 minutos. Uma ótima manhã de sexta-feira para você, que ligou o seu rádio aqui na 89.5 FM. E também a você que nos acompanha através da internet. Por aqui sou eu, Alana Calisto, que sigo contigo até o meio-dia. E dando sequência à programação musical nessa manhã de sexta-feira, você ouve Lady Gaga e Bruno Mars com Die With A Smile.
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0: Eldorado Mais, feita para você, 8 horas e 28 minutos. Finalizamos mais um bloco do Manhã Eldorado Mais, desta sexta-feira, 26 de junho de 2026, ao som de Natalie Cole com This Will Be. Seguimos juntos.
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0: O Criciúma lançou uma promoção especial para incentivar a presença da torcida no duelo contra o São Bernardo, neste sábado, pela 15ª rodada da Série B do Campeonato Brasileiro. A ação é exclusiva para sócios carvoeiros. Cada sócio poderá adquirir até 2 ingressos de arquibancada por R$ 30,00 cada. A promoção é válida até o dia da partida ou enquanto durarem os ingressos disponíveis. A retirada deve ser feita exclusivamente na secretaria do clube, no estádio Heriberto Wilson. O confronto acontece neste sábado, às 16 horas, no Heriberto Wilson e pode ser decisivo para a permanência do Tigre no G6 da Série B. A expectativa é de casa cheia para empurrar a equipe em mais um compromisso importante na competição. Os fãs de Aquamarine já podem comemorar. O clássico adolescente vai ganhar uma série para o Disney Plus e o Disney Channel. A novidade traz de volta Emma Roberts, que reprisará o papel de Claire Brown em uma participação especial e também será produtora executiva da produção. A nova história apresentará uma protagonista inédita, Coral, uma adolescente que se muda para uma cidade litorânea e descobre que sua mãe era uma sereia. A partir daí, ela passa a desenvolver poderes mágicos, enquanto desvenda segredos escondidos sob o mar. Outro nome de peso que retorna ao projeto é Elizabeth Ellen Rosenbaum, responsável pelo filme original de 2006, que também dirigirá a série. Ainda não há previsão de estreia, mas a produção já recebeu sinal verde para a gravação do episódio piloto.
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0: Eldorado Mais, feita para você, 8 horas e 33 minutos, mais uma manhã de sexta-feira, começando com a companhia certa. Eu sou a Alana Calisto, sigo ao vivo com você no Manhã Eldorado Mais, com informação, boa música e histórias que atravessam o tempo. Às vezes, uma única música é suficiente para apresentar um artista ao mundo. E foi exatamente isso que aconteceu com o cantor norte-americano Benson Boone. Ele que, em 2024, transformou essa música que a gente vai ouvir agora em um sucesso global e uma das canções mais executadas do ano. Com vocês, Beautiful Things.
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0: Eldorado Mais, feita pra você, 9 horas mais um minuto, Lighthouse Family com Haig, finaliza mais um bloco do Manhã Eldorado Mais.
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0: Um levantamento do Ministério do Trabalho e Emprego acendeu um alerta sobre a situação dos jovens brasileiros. No primeiro trimestre de 2026, 6,2 milhões de pessoas entre 14 e 24 anos não estudavam e nem trabalhavam, um aumento de 12,7% em relação ao fim de 2025. Os chamados jovens nem-nem, que é nem trabalham e nem estudam, representam atualmente 18,7% da população brasileira nessa faixa etária. Os dados fazem parte do estudo Os Jovens do Brasil, Permanências e Necessidades de Mudança, elaborado com base na Pesquisa Nacional por Amostra de Domicílios Contínua. O levantamento reforça os desafios para ampliar o acesso à educação e ao mercado de trabalho, especialmente entre os mais jovens, e destaca a necessidade de políticas voltadas à qualificação e à inclusão profissional. O Google anunciou uma parceria inédita entre seu laboratório de IA e a produtora independente A24. Segundo um comunicado oficial, as duas empresas vão colaborar no desenvolvimento de ferramentas para o cinema, em troca do que o Google chamou de feedback e orientação inestimáveis de artistas de ponta.
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0: Em Criciúma, 10 graus.
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9: A Hora da Estrela é um livro clássico da literatura brasileira, escrito pela saudosa Clarice Lispector em 1977, mas que continua atual e vale a pena ser lido por abordar temas profundos, como a desigualdade, a condição humana, o caráter e a solidão. Nessa história reflexiva, a protagonista se chama Macabeia, uma jovem alagoana e órfã que vive em situação de pobreza e se muda para o Rio de Janeiro em busca de melhores condições de vida. Num sentido bastante poético e muito bem estruturado, a autora expõe a jornada de Macabeia pela visão de um narrador chamado Rodrigo, que vai contando toda a história de invisibilidade social da jovem, que é marginalizada e sofre com o preconceito, sendo notada pela sociedade apenas no momento de sua morte. Super recomendo a leitura do livro A Hora da Estrela.
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0: Eldorado Mais, feita para você, 9:09. Que bom ter a sua companhia nessa manhã de sexta-feira. Eu sou Alana Calisto, sigo ao vivo no Manhã Eldorado Mais, deixando a sua manhã de sexta-feira ainda mais agradável com uma seleção musical feita para te acompanhar. Vamos juntos em mais um bloco e no fim dos anos 80, cinco vozes transformaram a música pop em um fenômeno mundial. O grupo norte-americano Backstreet Boys emplacou uma sequência de sucesso e um dos mais marcantes chegou em 1997. Agora na 89.5, As Long As You Love Me. Bom dia!
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1: Wicked Game encerra nossa semana no Drops Clássicos, trazendo a atmosfera envolvente do cantor americano Chris Isaak, que completa hoje 70 anos de vida. Lançada originalmente em 1989, a música alcançou um desempenho estrondoso e global após o renomado diretor de cinema David Lynch incluir a melodia na trilha sonora do filme Coração Selvagem, vencedor da Palma de Ouro em Cannes. No Brasil, a faixa transformou-se em uma verdadeira febre nacional ao entrar para a trilha sonora internacional da novela Vamp, da Rede Globo, em 1991, servindo de tema para o marcante personagem de Guilherme Leme. A letra poética descreve a vulnerabilidade de se apaixonar por alguém que pode machucar seu coração. Embalada por acordes melancólicos, ideais para iniciar o fim de semana. Parabéns a esse grande artista. Acelere o ritmo do seu descanso e celebre os 70 anos de Chris Isaak na nossa sintonia. Continuamos juntos com Wicked Game.

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0: Eldorado Mais, feita para você, 9 horas e 36 minutos, manhã de sexta-feira, clássicos e novidades que fazem a sua manhã ficar ainda melhor. Você ouve aqui na 89.5 FM. Se existe uma lista das músicas que completam 40 anos neste ano, essa que a gente vai ouvir agora, sem dúvida, é uma das melhores. Foi lançada em 1986 e levou a banda britânica Tears for Fears ao topo das paradas em diversos países, incluindo o primeiro lugar da Billboard americana. Vencedora do Brit Award de melhor single britânico, ela se tornou um dos maiores clássicos da década de 80. Agora, na sua manhã de sexta-feira, Everybody Wants to Rule the World.
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0: Eldorado Mais, feita para você, 9 horas e 57 minutos. Finalizamos mais uma seleção musical com The Vinyls, I Touch Myself.
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0: O último fim de semana de junho será marcado pelo frio e por mudanças no tempo em Criciúma e região. Nesta sexta-feira, a região teve a terceira manhã consecutiva com temperaturas negativas. Os termômetros chegaram a 0,2 grau negativo, com registro de geada em vários pontos. Apesar do amanhecer gelado, o sol predomina e a máxima deve chegar aos 19 graus. No sábado, o frio continua. A mínima prevista é de 5 graus, com máxima de 20 e sol entre nuvens ao longo do dia. Já no domingo, o amanhecer será menos frio, com mínima de 14 graus e máxima de 20. O tempo segue com sol entre nuvens, mas a previsão indica chuva entre tarde e à noite. Quem pretende aproveitar o fim de semana ao ar livre pode contar com tempo firme até boa parte do domingo. Depois disso, o guarda-chuva volta a ser seu companheiro no sul catarinense.
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0: Eldorado Mais, 9 horas e 59 minutos.
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1: Sextou, muito bom dia. Está no ar o Conexão Eldorado Mais desta sexta-feira, 26 de junho de 2026. São 10 horas e 2 minutos e 13 graus registram os termômetros neste momento em Criciúma. Eu sou a Alana Calisto, sigo com você até o meio-dia, deixando a sua manhã ainda melhor com o melhor da música mundial, informação na medida ideal e bate-papos que fazem a diferença no seu dia. Você está na 89.5 FM, mais uma emissora do grupo Salvaro Eldorado Mais, feita para você. E por aqui é assim, mais música, mais entretenimento e informação na medida certa. Por isso, daqui a pouquinho, tem o Minuto Copa, com o jornalista Igor Stork, trazendo os resultados, os destaques e tudo o que está movimentando a maior Copa do Mundo de todos os tempos. E para abrir a nossa edição de hoje do Conexão Eldorado Mais, nós vamos de um dos maiores nomes da música eletrônica do mundo, o DJ que é DJ e produtor brasileiro que conquistou espaço nos principais festivais internacionais. Eu falo de Alok e ele traz o hit Ocean. Bom dia.
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0: Eldorado Mais, feita para você, 10 horas e 31 minutos. Finalizamos mais uma seleção musical ao som de Macy Gray com Time of My Life. Agora tem um Minuto Copa na programação da 89.5. Bom dia, Igor Storck.
1: Bom dia, Alana. Bom dia, ouvintes da Eldorado Mais. Falar então de Copa do Mundo, até porque temos agora o adversário da seleção brasileira, será o Japão, que ontem acabou enfrentando a Suécia, empatando em 1-1. Também tivemos ontem Equador 2, Alemanha 1, Curaçao 0, Costa do Marfim 2, Tunísia 1, Holanda 3, Japão 1-1 com a Suécia. E de noite ainda mais tarde, Turquia 3, Estados Unidos 2, Paraguai e Austrália 0-0, os jogos da Copa do Mundo. O fato é que agora a seleção brasileira entra em campo pela segunda fase do torneio na próxima segunda-feira, às 14 horas, contra o Japão. Um jogo que vai literalmente parar o Brasil, né? Todos estarão de olhos nesse confronto, até para saber se o Brasil avança para as oitavas de final. Então, jogo marcado, adversário definido agora com a seleção brasileira. E só passando os jogos de hoje, às 16 horas, Noruega e França, 16 horas, Senegal e Iraque, 21 horas, Cabo Verde e Arábia Saudita, 21 horas, Uruguai e Espanha. Meia-noite teremos dois jogos, Nova Zelândia e Bélgica, Egito e Irã. Ainda amanhã, às 18 horas, Panamá e Inglaterra, Croácia e Gana, 20h30, Colômbia e Portugal, Congo e Uzbequistão. 23 horas de sábado, Argélia e Áustria e Jordânia e Argentina. E já temos alguns confrontos definidos pela segunda fase. No domingo, 16 horas, África do Sul e Canadá. Ainda na segunda-feira, 14 horas, Brasil e Japão. A Alemanha falta e aguarda, né, o seu adversário, que é 17h30 da próxima segunda. Holanda e Marrocos, 22 horas. Costa do Marfim também aguarda o seu vencedor, jogo às 14 horas de terça. O México aguarda também o vencedor para ver quem vai enfrentar na terça às 22 horas. Teremos na quarta-feira às 21 horas Estados Unidos e Bósnia-Herzegovina. Suíça aguarda na sexta, meia-noite, seu adversário. A Austrália aguarda na sexta às 15 horas o seu adversário. Aí, portanto, definidos alguns, né, algumas das seleções para a próxima fase, a segunda. Mas o fato é que o Brasil está classificado e agora vai enfrentar o Japão na próxima segunda. E ficamos no aguardo para ver que Brasil teremos na próxima segunda-feira, Alana, um fim de semana ainda movimentado com os jogos da Copa do Mundo. Um abraço a você e aos ouvintes do Eldorado Mais.
0: Muito obrigada. Esse foi o Igor Storck aqui na programação da 89.5. 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

0: Eldorado Mais, feita para você, 10 horas e 37 minutos. A sexta-feira finalmente chegou e a gente segue ao vivo com você no Conexão Eldorado Mais. Eu sou a Alana Calisto, te convido a aproveitar cada instante desta manhã ao som de grandes sucessos. A gente inicia essa sequência ao som de Jamie Cloon com Everlasting Love.
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2: Em Criciúma, 14 graus.
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6: Para quem tem uma chácara, um quintal grande ou quer começar um reflorestamento, quatro espécies nativas fazem toda a diferença. São árvores brasileiras, resistentes, bonitas e que ainda alimentam a fauna local. A primeira é o Guapuruvu, a pioneira que dá o pontapé inicial. É uma das árvores nativas que mais cresce no Brasil. Ganha altura numa velocidade impressionante e oferece sombra para que as próximas espécies se estabeleçam. No fim do inverno, se cobre de flores amarelas, que anunciam de longe que o bosque começou a ganhar vida. A segunda é o ipê amarelo, o espetáculo nativo mais brasileiro que existe. Quando floresce, cobre a copa inteira de amarelo e marca a paisagem de longe. É a árvore que dá identidade visual à mata e anuncia a chegada da primavera. A terceira é a pitangueira, que dá vida de verdade ao reflorestamento. Nativa, produz frutos que atraem sabiás, sanhaçus e uma variedade de pássaros, transformando o espaço num ponto de visita da fauna local. E de bônus, a pitanga, ainda deliciosa para você também. A quarta é a jabuticabeira, a nativa que transforma um reflorestamento em herança. Cresce devagar, mas recompensa por gerações, com o tronco coberto de frutos que alimentam pássaros, pequenos mamíferos e até a sua família. É daquelas que ficam mais generosas a cada década. Plantar árvores nativas não é só um gesto ambiental, é construir um legado vivo. São pequenas escolhas que fazem bem para você e para o meio ambiente, um lugar que é nosso.
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1: Olá, muito bom dia para você que sintoniza 89.5 FM. São 11 horas mais um minuto. Eu sou a Alana Calisto, te faço companhia nas manhãs da Eldorado Mais e apresento agora o Eldorado Mais Entrevista. Dentro do Conexão Eldorado Mais, tiramos esse momento para um bate-papo leve com convidados sobre assuntos relevantes para o seu dia a dia. E hoje é dia de sexta-feira musical por aqui. O nosso convidado é o Rafa Rosso, que é cantor que mistura MPB e folk. Rafa, seja muito bem-vindo, é um prazer recebê-lo aqui nos estúdios.
2: Bom dia, obrigado pelo carinho, pela receptividade, agradeço o espaço e estou aqui à disposição de vocês para a gente conversar sobre música, sobre família, sobre aquilo que faz com que eu esteja hoje aqui, trouxe até aqui.
1: Perfeito. E a gente já vai começar muito bem, viu, Rafa? A gente quer começar com música. Vamos lá?
2: Essa música eu não gravei ainda. Eu fiz pra minha esposa porque a gente tava meio na correria, a gente nem se olhava dentro de casa.

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0: sempre cheio de grandes sentimentos, né, Rafa? Essa é a sua essência musical, né?
1: Eu canto o cotidiano daquilo que eu vivo. A minha família, ela é a minha principal inspiração hoje para as minhas composições. Uhum. Então, eu tenho dois filhos, tudo que acontece lá em casa vira música. Então eu tô num lugar que Deus mostra muita inspiração para mim. Uhum. Então, toda a relação com os meus filhos, as brincadeiras, aquela mudança, né, de estação deles, andando aprendendo a andar de bicicleta, correndo na rua. Então, tudo isso vira música lá em casa. E essa aqui, por acaso, ela nem foi gravada ainda, eu gosto de cantar, porque era um tempo que as crianças, dois filhos, aquela correria, nós sem se olhar dentro de casa, trabalho. Eu fui pro meu trabalho, assim, ah, a gente precisa se olhar. Hoje eu vou pegar ela, a gente vai jantar, vai para algum lugar, só eu e ela. Então daí nasceu essa música, assim, sabe?
0: Muito legal. Muito legal. Eu soube que tem uma frase que é uma frase sua, é: quem não vive o que canta, não convence quem escuta. E isso diz muito, né, sobre a sua trajetória aí. Em que momento que você entendeu isso na prática?
1: Na prática foi quando nasceu meu filho. Quando nasceu o Francisco, eu entendi isso real, assim, porque eu cantava muito o que os outros escreviam, uhum, né? E não era aquilo que eu vivia. E eu, durante 20 anos de música, na noite, assim, eu vi algumas situações que as pessoas cantavam, a letra da música que saía da boca delas não era aquilo que estava no coração delas. Então é muito fácil falar, ah, eu sou simples, eu sou isso, eu vivo isso, eu sou, uhum, bom. E no teu interno, no teu secreto, tu não é essa pessoa. Então a gente está nesse mundo corrido, nessa rede social, nessa comparação constante que a gente está durante o dia, a gente vive querendo mostrar para as pessoas aquilo que a gente não é. É. Então mais vale a gente mostrar, não é à toa que está cheio de filtro, está cheio de coisa, né? A gente quer sempre mudar a aparência, a gente quer fazer tudo para melhorar para quê? Para ocupar o quê? O que está vazio ali? Então as pessoas eu acho que elas têm que olhar para dentro e ver o que falta para elas. Uhum. Para mim faltava uma família. E ela isso supriu, e Deus.
0: Isso supriu, é. Você diz que não procura as músicas, né? Elas vão simplesmente acontecendo ali. Como que é esse processo criativo aí, tão intuitivo?
1: Por exemplo, Casa de Vó, eu fiz uma música chamada Casa de Vó, que foi após o falecimento da minha avó. Então eu estava com tanta saudade, que aquele sentimento ele simplesmente saiu. Então eu comecei a lembrar do balanço na figueira, do fogão a lenha, sabe? Aquela cristaleira que ela tinha, que ela estava esperando o momento certo, ideal, o dia especial para usar, e ela nunca usou. Tava lá cheia de pó a cristaleira e ela não usou. Então a música fala: velha cristaleira ainda está lá, com taças cheias de poeira e sem usar. O assoalho continua a brilhar. Minha avó é daquele tempo que passava aquela cera amarela. Uhum. Então, isso, por exemplo, a minha filha aprendeu a andar de bicicleta. Eu ensinei ela a andar de bicicleta. Então ali surgiu a música em primeiros passos. Uhum. Para quando você sair, foi uma música que eu tava sozinho em casa. Sol se pondo assim na minha porta, eu sozinho, a Aline tinha saído com as crianças, e eu pensei, pai, como é ruim ficar sozinho. Então eu imaginei, tipo assim, quando o Francisco e a Liz forem sair de casa, como que eu ficaria? Uhum. O que sentimento eu teria? O que eu queria ouvir deles, principalmente, né?
0: Sim.
1: Obrigado, querida. Então é isso que a gente, eu tento exteriorizar nas músicas, né? Então, isso tem dado certo.
0: Não, quando com certeza, né?
1: Quando eu não tento mostrar para as pessoas algo que eu não sou, as pessoas elas podem não enxergar. Se eu mostrar aquilo que eu não sou, elas vão enxergar. Uhum. Elas vão ver que não é de verdade, né? Isso. Mas quando eu mostro exatamente essa essência, que é uma paternidade, uma família, isso muda. As pessoas percebem. Então, o público que eu tinha de jovens, quando eu tocava reggae, mudou para pais. Uhum. Então, hoje eu converso com pais do Brasil inteiro.
0: E isso que é legal, né? Porque, querendo ou não, nem toda experiência não é única. Uhum. Então, né? Muitas pessoas acabaram, acho que, pensando igual você. Eu precisava de alguma coisa. E aí veio a família. E aí você faz as músicas, as músicas com letras tão profundas. Então, acaba abraçando esse público, né? Que são os pais, né?
1: A gente tem que... O que é sucesso, né? O que é sucesso para cada um? Para mim, quando eu comecei na música, sucesso para mim era gravar uma música, uhum, autoral. Eu gravei. era ouvir minha música na rádio. Eu ouvi, inclusive, uhum. ouvi aqui na Eldorado uma música minha.
0: Ah, que legal.
1: E daí pra frente, pra mim, eu só... Pra mim é colheita, é fruto. É. Pra mim já tá vindo coisa demais, assim. Uhum. Eu sou grato a Deus por isso, porque eu tô só colhendo agora, uhum. sabe?
0: Sim. E você mencionou que você tem essa trajetória musical. Você começou quando?
1: Eu comecei com 14 anos.
0: Tá.
1: E eu sempre ouvi muito reggae e MPB.
0: Uhum.
1: Né, eu fui compositor durante 20 anos e tive uma banda de reggae chamada Viola Roots. Então, eu sempre escrevi reggae, assim.
0: Uhum.
1: E durante esses 20 anos eu conheci pessoas maravilhosas que passaram na minha vida. Cada integrante da banda que passou durante esses 20 anos da minha vida foram pessoas que somaram alguma coisa e fui aprendendo, né? E quando a gente passa durante esses 20 anos e a gente começa a perceber que tu entende que não é aquilo que tu quer.
0: Uhum.
1: Tu começa a organizar o teu, eu falo, tu tem um armário de prioridades. Quando tu é imaturo, tu coloca a tua prioridade nas coisas.
0: Uhum.
1: E quando tu é maduro, tu prioriza pessoas. Isso. Então eu tava tocando na noite, o meu filho nasceu, eu ia tocar numa casa, fazer voz e violão numa casa, só que como eu moro longe, eu saía 7 horas da manhã já com tudo, já ficava ali, chegava 4 horas da manhã.
0: Uhum.
1: Uma semana assim, eu não via meu filho acordado.
0: É.
1: Eu só chegava em casa, tava minha esposa dormindo e meu filho dormindo.
0: Uhum.
1: Então, que tipo de pai eu vou ser?
0: É.
1: O pai provedor, a criança não, ela não tem noção do que é.
0: Não.
1: Do que é provisão. Ela tem noção do que é presença no início. Porque a provisão vem da mãe quando ela nasce.
0: Uhum.
1: Então a provisão tá toda ali.
0: Sim.
1: Então a gente só tem que ajudar com a presença. E quando eu entendi isso e eu comecei a ajudar e era tudo comigo mesmo, eu falei pra Aline, deixa comigo, vamos se virar. E foi dando tudo certo. Deus foi mostrando assim, né? Porque quando nasce o Francisco nasceu uma mãe ali excepcional. A minha esposa me surpreendeu de uma forma assim que até hoje eu não sei explicar. É Deus. É Deus que faz isso, né? E desde então eu não sinto falta de palco. Eu não sinto falta de pessoas dizendo que eu sou bom. Eu não sinto falta de pessoas elogiando, inflando meu ego. Porque a gente começa a colocar na balança coisas que não importam. Por exemplo, se tivesse um show da banda no aniversário da minha mãe, eu não iria no aniversário da minha mãe. Eu iria no show da banda. Se tivesse o show da banda no meio de uma apresentação importante dentro da minha empresa, eu daria um jeito de desmarcar a apresentação. Então aquilo lá virou um Deus pra mim, né?
0: Uhum.
1: Eu tava... E muitas vezes, se eu colocasse na balança a banda com Deus, Deus às vezes perdia.
0: Olha só.
1: Então, durante esse todo o meu processo, depois da minha conversão, do meu encontro com Cristo, ele me jogou num lugar em silêncio. Silêncio, deixa que eu vou cuidar e eu vou mandar as músicas que tu tem que tocar.
0: Uhum.
1: E tem sido maravilhoso.
0: Eu imagino. Mesmo que você esteja, né, fazendo coisas que você gosta, mas no seu interior você sentia que estava faltando alguma coisa, né? Sentia aquele vazio. Chegava em casa e, querendo ou não, quando as crianças são pequenas, cada momento importa, né? Eles crescem muito rápido. Então, que bom que você enxergou isso na hora certa e com certeza, tenho certeza aí que os seus filhos
1: tudo
0: são dois,
1: falo,
0: né?
1: Tudo que eu falo de bom de mim é Cristo. O que tem de ruim aqui em mim sou eu mesmo, tá? E acontece muito isso.
0: Não,
1: né?
0: Não,
1: mas assim, quando a gente prioriza a família, a gente prioriza a ter uma paternidade, uma paternidade sadia e transferir isso para os filhos, muda tudo.
0: Uhum.
1: Muda tudo.
0: Com certeza.
1: Eu vim de um lar disfuncional. Meu pai era alcoólatra, hoje tá se tratando. Meu pai e minha mãe se separaram. Então, durante muito tempo, eu tinha essa referência de paternidade, né?
0: Uhum.
1: Hoje a gente está resolvido, hoje a gente se vê várias vezes, a gente se ama, a gente se perdoou, mas durante muito tempo eu entendi que eu queria ser um pai diferente.
0: Uhum.
1: Eu queria falar pro meu filho que amo, eu queria beijar meu filho, mesmo que ele sinta vergonha na frente de todo mundo, sabe? Eu sou de chegar na escola buzinando e eu não vai beijar, eu sou assim, sabe? E ele que viva com os traumas dele.
0: É isso. Depois a gente resolve, né?
1: Depois a gente resolve.
0: Ô, Rafa, o seu som, ele mistura ali, né, o MPB e o folk também, uhum. né? E tem essas letras que são simples, mas são tão tocantes, emocionantes. As melodias são leves, né? A simplicidade é uma escolha consciente sua ou é natural?
1: É que, assim, ó, durante muito tempo, a música, ela foi... A música, principalmente a MPB, ela foi elitizada, né? Então, o que acontece? Eles usavam alguns termos, algumas palavras que tu não entendia na música.
0: Uhum.
1: Né? O Djavan, ele tem muito isso, né?
0: Uhum.
1: Então, ele usa muitas palavras que tu até canta, mas tu não entende. Então, o que eu entendi? Também o meu vocabulário, ele também não é rico. Ele não é rico, assim.
0: Uhum.
1: Então, o que, que eu se eu vou falar de algo extraordinário e algo simples, eu tenho que falar de forma simples. Por exemplo, quando eu canto Filhos e tem uma parte que a gente fala que a gente sofre quando ele sente dor, ali eu estou falando do dia, especificamente do teste do pezinho, que deu vontade de avançar na enfermeira, né? Porque a criança sofre, né? Uhum. Né? Então, eu conto dessas situações e as pessoas se identificam com essas situações. Por exemplo, domingo lá em casa, domingo a música. Eu conto que lá em casa era o encontro da família. Então, vinha 70 pessoas para um almoço e quem não ia virava o assunto. Tá entendendo? Então, eu conto, então, é coisas que realmente aconteceram. Uhum. Então, assim, eu não estou inventando história. Eu sinto aquilo que eu canto. Então, quando eu toco um eu melhor, eu falo que eu quero que os meus filhos sejam melhor que eu. Uhum. Sabe? A minha função como pai... é fazer com que eles sejam uma geração melhor. Uma geração melhor, não essa geração que está tão fora do real, tão mergulhada de informação que não consegue focar, né? Uhum, não consegue focar, né? Crise de ansiedade a gente tem bastante. Tantas coisas, tantas doenças do emocional, assim. Porque as pessoas não estão parando simplesmente para sentar e olhar, pô... Na beira do rio, largar um celular e ficar vivendo ali, né? Momento.
0: Tempo de qualidade, né?
1: Então a gente quer gravar um momento, a gente não quer viver um momento.
0: Isso, exatamente. Ô, Rafa, agora eu quero pedir pra você cantar mais uma pra gente.
1: Tá, vou cantar pra quando você sair.

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0: assim: vai, cresce, mas vê se não esquece que você tem um lar para onde voltar. 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Porque quando você não está, de propósito, o tempo parece cobrar. Deve ser para cobrar aquele tempo que estivemos juntos e deixamos de estar.
1: Difícil voltar agora. É muito emocionante. Linda música. Para quem é pai, mãe, assim, muito, muito emocionante. Parabéns.
0: Obrigado.
1: Porque a gente vê que é verdadeiro.
0: Amém.
1: Que é um amor que transborda mesmo, né? Que é só quem é pai e mãe que...
0: Glória a Deus.
1: Que sente. Ai, gente, desculpa. Deixa eu tomar uma aguinha aqui. Bom, agora vamos deixar um pouco mais sério o assunto para a gente, para ver se eu consigo parar um pouquinho de chorar. É, a gente vai falar agora sobre o mercado musical, né,
0: tá,
1: Rafa? A gente vê que hoje em dia as letras... Não, nem sei se dá para chamar de... Tem algumas que não dá nem para ser chamada de música, né? E é o que está vendendo bastante, que viraliza nas redes sociais muito. Como que você enxerga essas letras mais leves, mais suaves no mercado atual?
0: A Bíblia fala que a boca está cheia do... o coração está cheio daquilo que a boca fala, né?
1: Uhum.
0: A gente tem que tomar muito cuidado. Eu falo muito isso para os meus amigos, para os pais que conversam comigo, porque... A gente tem que tomar cuidado com o tipo de música que a gente coloca nas nossas casas, né? Porque o que, que aquela música está passando? A música, vou te falar, se tu me falar as músicas que estão tocando nas rádios hoje, sertanejo, funk, eu não sei nada. Eu não sei nada. E tem feito muito bem para mim, para minha família, não saber de nada,
1: Sabe?
0: Não é porque eles estão fazendo daquele jeito que eu já pensei dessa forma. Eu vou ter que fazer uma música chiclete, uma música assim, para as pessoas cantarem, para estourar, porque é isso, eu já pensei dessa forma.
1: Uhum.
0: Mas eu... Que eu vou falar? Eu sou o Rafa Rosso ali, tenho pai de dois filhos, esposo, moro lá no interior de Uruçanga. Eu amo tocar violão, amo escrever minhas músicas, amo brincar com a minha família, amo procurar Deus todos os dias. E quando eu procuro Deus, ele diz que não é para eu estar nisso. Toda a música que eu fiz pensando dessa forma, ela nem chegou a sair.
1: Uhum.
0: Ela nem chegou a ser gravada, sabe? Eu tenho, quando eu gravo alguma coisa que eu acho que vai ser assim, eu penso, né? Essa música é boa, vai estourar. O Senhor vem me constranger. Onde está teu coração?
1: Uhum.
0: Tá em mim ou tá nos outros? Porque isso pode te tirar do centro de Deus, da vontade de Deus. Pode te tirar de uma paternidade. Pode te tirar de dentro da casa de novo. Eu tenho muito temor de sair da minha casa de novo e perder aquilo que eu já construí. Então, o que o mercado faz, eu vejo que é empobrecer, né? Ele está fazendo aquilo que eu vou ser bem claro, que o diabo gosta. Está falando de coisas que o diabo gosta, está enfatizando traição, está enfatizando um monte de coisas, de que ter duas, três mulheres é legal, de ir lá e descer até o chão e assentar as lajotas, como a gente falava na minha época, né? É bom, é legal, mas que tipo de pessoa a gente está formando? Né, a música ela tem mais. Quantas pessoas tiveram a reação que tu tem com um funk, um sertanejo?
1: É.
0: Sabe, eu já valeu a pena a tua reação pra mim. Então a música ela já foi justificada. Sabe, tu imagina se tiver 5, 6 pais que tem a mesma reação que tu, que olham pra dentro da casa e falam: ah, daqui a pouco o tempo vai cobrar aqueles momentos, aquela falta de vontade de jogar uma bola com o filho, aquela falta de vontade de repente sair junto com a família. O tempo vai cobrar.
1: Exatamente.
0: Porque no fim a gente tá deitado num caixão que não tem alça, não tem gaveta nenhuma, e a gente não leva nada.
1: Exato.
0: A gente tá correndo atrás do quê? Em Provérbios ele fala, né, pra gente não correr atrás do vento. Então muitas vezes a gente correr atrás do dinheiro é correr atrás do vento.
1: Exato.
0: A gente esquece de priorizar aquilo que é prioridade.
1: Uhum.
0: Não que dinheiro não seja importante. Hoje é o que mantém minha família bem, tá?
1: Sim.
0: Mas com sabedoria, né?
1: É isso. É exatamente isso que eu ia falar. O dinheiro é importante, mas com sabedoria. Saber utilizar o dinheiro, saber ganhar o dinheiro de uma maneira honesta. É, porque, querendo ou não, tudo que você faz fica de exemplo para os seus filhos, né?
0: Isso então, mesmo.
1: Isso é importante. Ô, Rafa, tem alguma música sua que represente exatamente o momento que você está vivendo atualmente?
0: Tem. Tem uma música que representa. Eu não gravei ela ainda, mas eu vou tocar.
1: Tá.
0: Eu quero viver tudo aquilo que o Senhor tem pra mim.

0: uma música que eu tenho repetido. Ela, justamente, a letra é só isso, porque eu tenho que repetir isso todos os dias, uhum, para entender o que eu estou vivendo.
1: Isso.
0: Né? Porque Deus, ele é bom tanto no não quanto no sim.
1: Exato.
0: Né? A gente teve um irmão que perdeu a filha dele nasceu, ele perdeu a filha. E a gente faz um devocional de manhã e um irmão foi levar o devocional, não sabia da situação e falou: a minha mãe perdeu um irmão meu também pequenininho, quando nasceu, e depois nasceu eu e meu irmão, gêmeos. Uma dor cura a outra.
1: Uhum.
0: Tá, então, quando eu falo que ele é bom em todos os sentidos.
1: É isso.
0: Todos os sentidos. E quando a gente segue o caminho dele, por mais. E não é fácil. Não é fácil porque a gente nega também muita coisa.
1: Uhum.
0: Muita oportunidade a gente nega. Antes de vir aqui, antes de aceitar teu convite, eu orei bastante.
1: Uhum.
0: Sabe? Então eu acredito que o Senhor tem um propósito para estar aqui.
1: Com certeza, sem dúvidas. Bom, infelizmente nosso tempo acabou, Rafa. Foi muito bom a entrevista. Gostei muito. Gostei muito da emoção que você transborda através das suas músicas, das suas letras. E que essa emoção que eu senti, tenho certeza que muitas pessoas que estão nos ouvindo sentiram também. Quero te agradecer pela sua participação. Se você quiser deixar agora o seu Instagram, seu contato para o pessoal que está acompanhando a rádio agora.
0: Quem quiser me conhecer, é só botar Rafa Rosso, Rafa Rosso Oficial no Instagram. Ou se botar Rafa Rosso no Google, vai aparecer todas as minhas redes sociais, Spotify, YouTube, todas as músicas que eu escrevo eu coloco lá, tá bom? E agradeço a Deus e que esse programa ele seja uma porta para fazer com que paz, com que pessoas, elas procurem cada vez mais estarem no caminho certo. Deus abençoe vocês.
1: Amém.
0: E sucesso.
1: Para nós. Rafa, para a gente finalizar agora mais uma música?
0: Vamos lá então. Essa aqui foi a primeira. Ainda

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0: Eldorado Mais, feita para você, 11 horas e 32 minutos. O fim da manhã de sexta-feira pede, claro, boa música e uma dose de nostalgia. E é exatamente isso que vem agora na programação da 89.5. Em 1995, a banda britânica Mike and the Mechanics lançou um dos seus maiores sucessos, uma canção que conquistou as rádios no mundo inteiro. Aumente o volume para Over My Shoulder. Bom dia!
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0: Eldorado Mais, feita para você, meio-dia e um, chegou ao fim a nossa manhã aqui na Eldorado Mais. O Conexão Eldorado Mais também vai ficando por aqui e eu, Alana Calisto, me despeço de você por hoje. Te encontro novamente amanhã, a partir das 8 horas, para te acompanhar na sua manhã de sábado. Continue sintonizado na 89.5. Após o intervalo, tem o cardápio Eldorado Mais. Em seguida, tem a primeira edição do Let's Rock e às 14 horas, tem Natália Chaves comandando a tarde aqui na 89.5 FM. Te desejo uma ótima sexta-feira e te espero amanhã. Eldorado Mais, feita para você. Tchau, tchau.
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0: Eldorado Mais, meio-dia e dois.
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0: cardápio Eldorado Mais de hoje chega ao fim. Voltamos amanhã com a trilha sonora do seu almoço, aqui na 89.5. 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

0: da noite tem a segunda edição, com mais sucessos do mundo do rock para você. 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
2: Em Criciúma, 18 graus a temperatura.
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5: Para quem tem uma chácara, um quintal grande ou quer começar um reflorestamento, quatro espécies nativas fazem toda a diferença. São árvores brasileiras, resistentes, bonitas e que ainda alimentam a fauna local. A primeira é o Guapuruvu, a pioneira que dá o pontapé inicial. É uma das árvores nativas que mais cresce no Brasil, ganha altura numa velocidade impressionante e oferece sombra para que as próximas espécies se estabeleçam. No fim do inverno, se cobre de flores amarelas, que anunciam de longe que o bosque começou a ganhar vida. A segunda é o ipê amarelo, o espetáculo nativo mais brasileiro que existe. Quando floresce, cobre a copa inteira de amarelo e marca a paisagem de longe. É a árvore que dá identidade visual à mata e anuncia a chegada da primavera. A terceira é a pitangueira, que dá vida de verdade ao reflorestamento. Nativa, produz frutos que atraem sabiás, sanhaçus e uma variedade de pássaros, transformando o espaço num ponto de visita da fauna local. E de bônus, a pitanga, ainda deliciosa para você também. A quarta é a jabuticabeira, a nativa que transforma um reflorestamento em herança. Cresce devagar, mas recompensa por gerações, com o tronco coberto de frutos que alimentam pássaros, pequenos mamíferos e até a sua família. É daquelas que ficam mais generosas a cada década. Plantar árvores nativas não é só um gesto ambiental, é construir um legado vivo. São pequenas escolhas que fazem bem para você e para o meio ambiente, um lugar que é nosso.
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1: Boa tarde, sexta-feira, 26 de junho, está no ar a sua Tarde Eldorado Mais. Eu sou Natália Chaves, a sua companhia de todas as tardes aqui na 89.5. Vamos juntos, muita música boa, informações de música, cinema, variedades, entretenimento. Estamos falando de Copa também, para você ficar por dentro de tudo. Nos acompanhe lá no arroba Eldorado Mais no Instagram, também no YouTube, aproveite, se inscreva. As entrevistas ao vivo acontecem lá e depois ficam todas salvas para você ver, rever, pegar as dicas, tudo certinho lá, viu? E o nosso número é o 99101-5292. 99101-5292. Eu já quero saber de onde você está ouvindo a Eldorado Mais nesta sexta-feira à tarde. Vamos começar a boa música então com Bruno Mars.
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0: Mariah Carey com Without You, tocando aqui na sua tarde Eldorado Mais desta sexta. Agora são 2 horas 27 minutos.
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0: E agora o Brasil já conhece o adversário das oitavas de final da Copa do Mundo. A seleção vai enfrentar o Japão na próxima segunda às 14h em Houston, nos Estados Unidos. Os japoneses garantiram a classificação depois de empatar com a Suécia e terminar em segundo lugar no grupo F. Na primeira fase, os chamados Samurais Azuis venceram a Tunísia por 4-0, empataram em 2-2 com a Holanda e ficaram no 1-1 diante dos suecos. A equipe é conhecida pela velocidade, disciplina tática e forte marcação. O técnico aposta em um jogo coletivo e organizado, com transições rápidas entre defesa e ataque. Especialistas avaliam que, apesar do favoritismo brasileiro, o confronto promete ser equilibrado e vai exigir a atenção da seleção desde o início da partida. E os candidatos do Enem deste ano já podem conferir os resultados dos pedidos de atendimento especializado. A consulta deve ser feita na página do participante no site do INEP. Quem teve a solicitação aprovada pode contar com recursos como acompanhante, cão-guia, cão de apoio emocional, uso de material próprio ou tempo adicional de 60 minutos em cada dia de prova, conforme for o caso. Já os candidatos que tiveram o pedido negado podem entrar com o recurso entre a próxima segunda-feira, dia 29, e a sexta, dia 3 de julho. O resultado do recurso sai no dia 10 de julho. As provas do Enem 2026 vão ser aplicadas nos dias 8 e 15 de novembro em todo o país.
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4: Prepare a pipoca, o lencinho, reúna a família na sala, pois a nossa dica de filme para essa semana é Meu Amigo Pinguim. Lançado em 2024 e baseado em uma história real, João é um pescador que mora numa praia no Rio de Janeiro e encontrou um pinguim quase morto enquanto trabalhava. O animal estava à deriva e coberto de petróleo. Imediatamente, João se compadece e o leva para casa, para prestar os devidos cuidados, na intenção de, depois de sua recuperação, devolvê-lo ao mar. A família, que a princípio achou uma loucura o gesto de João, acaba se compadecendo e se apegando ao bichinho, tanto que ele ganha o apelido carinhoso de Dindim. Em três palavras, o que vemos é uma aula de empatia, amizade e lealdade. Super recomendo o filme Meu Amigo Pinguim, disponível na Amazon Prime.
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0: 2h34, você está na 89.5, rádio do Grupo Salvaro, curtindo a tarde Eldorado Mais. E tá chegando agora Sheryl Crow com Sweet Child O' Mine.
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2: Eldorado Mais, 2 horas 56 minutos.
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1: Boa tarde, 3 horas em ponto, estamos chegando com o Eldorado Mais Entrevista desta sexta-feira. Hoje é dia 26 de junho, eu sou Natália Chaves, você pode nos acompanhar aqui pela 89.5 ou também pelo nosso canal do YouTube, @ Eldorado Mais. Aproveite, se inscreva, você acompanha a nossa entrevista ao vivo e depois também todos os conteúdos que a gente produz por aqui ficam salvos lá para você ver e rever quantas vezes quiser. Amanhã, sábado, 27 de junho, é celebrado o Dia Internacional das Micro, Pequenas e Médias Empresas. É uma data que foi criada pela ONU para reconhecer a importância de quem empreende e movimenta a economia. E os números mostram, né, bem essa força. Hoje, os pequenos negócios representam cerca de 97% das empresas brasileiras e respondem por mais de 1/4 do nosso PIB. E aí são responsáveis por milhões de empregos formais. Aqui em Santa Catarina, um dos estados mais empreendedores do Brasil, as micro e pequenas empresas impulsionam o comércio, os serviços, a indústria e o agronegócio, fortalecendo o desenvolvimento das cidades e gerando oportunidades diariamente. E aí, mas o que diferencia uma micro, uma pequena, uma média empresa? Quais são os principais desafios de quem empreende? E como o Sebrae pode ajudar quem quer abrir, manter ou expandir um negócio? Para conversar sobre esse assunto, eu recebo hoje o gerente regional sul do Sebrae aqui de Santa Catarina, o João Alexandre Guzzi. João, seja muito bem-vindo.
2: Obrigado, Natália. Boa tarde a todos. É um prazer estar aqui com vocês e celebrando essa data, antecipadamente, a data de amanhã. Né?
1: Exatamente. Né? Melhor a gente comemorar antecipado, porque vai que daí o ano que vem quem vai, tem um empreendedor novo por aí, né, João?
2: E se celebra antecipado, pode celebrar hoje e amanhã também.
1: Exatamente.
2: Né? Não precisa, uma elimina a outra. Né?
1: Exato. E você comentava aqui que essa data internacional foi a ONU, né, que criou, falei aqui na introdução também, e aí em outubro tem nacional.
2: Tem um dia nacional, daí exclusivo para pequena empresa, né, mas o que não altera muitos percentuais do que tu citou em relação ao número de empresas do total que são pequenos negócios, né, é uma proporção que aumenta cada vez mais, principalmente pela regularização que o microempreendedor individual, o MEI, passa a ter. Então hoje o volume de empresas que abrem, na sua grande maioria, são MEIs, que aproveitam essa facilidade de abrir facilmente, obter o CNPJ e daí testar mais rapidamente sua ideia, seu sonho, né, seu produto no mercado, né, e ver se ele é viável e ter condições de prosperar virando ME, EPP e assim por diante.
1: Vamos começar então explicando essas categorias, porque elas são meio confusas, assim, geralmente para quem não empreende, né?
2: E a gente, eu tenho que tomar cuidado se eu falar alguma sigla aqui, a gente está no dia a dia, então fala MEI, EPP, né, que é empresa de pequeno porte, ME, microempresa, então...
1: Olha só, essa de pequeno porte já me deu...
2: tu me chama a atenção.
1: Pode deixar.
2: Basicamente, o que diferencia, a gente tem na primeira categoria o MEI, que é um microempreendedor individual, que ele tem basicamente, são atividades determinadas, 400 e poucas atividades, limitado ao faturamento de R$81 mil, né? Abra um parênteses, há todo um esforço do Sebrae e entidades que esse limite aumente para até 130 mil, há um projeto no Congresso que está para ser votado e talvez já passe a vigorar o ano que vem, mas hoje a realidade, o MEI tem uma trava de faturamento de R$81 mil anual. E a possibilidade de registrar um único funcionário. Então, seriam as limitações dentro daquelas atividades normais. Aí, a empresa, a microempresa, ela tem o que diferencia é o faturamento de até 4,8 milhões no ano, né? E classifica a 3.600, EPP de pequeno porte, daí, aliás, 360 mil ao ano ME e EPP até 4.800.000. Daí já é um limite, assim, daria um faturamento de 200 mil por ano, é uma empresa mais robusta, né? Então, com condições tributárias diferenciadas, não está vinculado a volume de funcionário, nada, daí entra no regime de tributação simples, lucro real, para frente, como desejar, né? Mas são etapas, são escalas de formalização que permite a empresa ter, no seu momento, condições tributárias mais favoráveis, né? E com isso possibilitar crescer sem ser sufocado por tributos, impostos e outras burocracias.
1: E hoje as pessoas têm buscado mais essa formalidade, porque até por essa questão dos números, muitas vezes os números acabam assustando, né? E aí as pessoas acabam muitas vezes fazendo ali o seu serviço sem buscar essa formalização por esse medo da tributação de fato, né?
2: Na realidade, a formalização está aumentando muito... Com o advento do MEI. O MEI permitiu isso. Uhum. Então, permitiu que as pessoas consigam, de forma online, abrir a empresa. Ou então, o Sebrae tem parceria com diversos municípios. E a gente tem aqui a Sala do Empreendedor de Criciúma, que é a Casa do Empreendedor. Atende mais de 1.200 pessoas, em média, por mês.
1: Nossa.
2: Então, o que permite que a gente tenha um número de abertura de empresas, em torno de 900 empresas por mês sendo aberta.
1: Novas empresas.
2: Nossa. Na sua grande maioria MEI, por isso que eu falei no início que essa proporção dos pequenos negócios cada vez vai aumentar, muito pela a facilidade de eu, ou pela internet ou presencialmente, eu abrir rápido. A gente tem um tempo médio de abertura de empresas que a gente, através do programa Cidade Empreendedora, conseguiu reduzir muito nos municípios, né? Tem municípios que com suas particularidades, mas a gente tem Criciúma chegando quase 2 horas para abrir uma empresa, então é um tempo relativamente bem rápido e facilita. Então, as pessoas que enxergam uma oportunidade e resolvem apostar nisso, pode rapidamente abrir sua empresa, emitir uma nota fiscal posteriormente, enviar seu produto ou cobrar seu serviço. Então, isso faz com que a formalização seja mais fácil, e também pela a contabilidade, né, que o MEI paga um valor fixo por MEI, então não precisa apurar imposto, não necessariamente precisa ter um contador, né, a Sala do Empreendedor presta serviço, o Sebrae de orientação de como manter
1: a empresa gratuita, né?
2: Totalmente gratuito, manter a empresa regular. Então não ficaria a questão da microempresa, que tem que ter, eventualmente tem que ter um sócio, tem que ter um contrato social, tem que registrar na junta comercial e depois tem que apurar o que ela vendeu, ela tem que apurar os impostos para pagar o percentual em cima do que ela faturou. Então o MEI tornou muito mais fácil essa aventura, né? De pegar e empreender, virar empresário, né? Mas por outro lado, essa facilidade tem se feito com responsabilidades, né?
1: Claro.
2: Grandes poderes trazem responsabilidades.
1: Qualquer ação, né?
2: Essa parte burocrática vencida ou simplificada, ela não elimina totalmente os desafios de quem deseja empreender.
1: Ah, com certeza.
2: Que é a questão de identificar mercado, conhecer concorrência, necessidade de capital de giro, planejar os seus investimentos, trabalhar muito, e a gente tem o crédito para o pequeno empresário que está começando, ele é um crédito mais restrito, sem às vezes sem condição favorável. E aqui daí eu abro um parênteses para falar que nós temos em Santa Catarina um programa de microcrédito exemplar para o país, e parabenizo muito, faço referência ao trabalho que a Credisol faz na nossa região, né, e expandindo, né, a Credisol já expandiu a fronteira do sul catarinense, tá, acho, em 20 estados.
1: Nossa.
2: Com essa política do crédito em condições acessíveis para quem deseja empreender. Nunca, basicamente pega quem está à margem do sistema financeiro tradicional, mas coloca essa possibilidade das pessoas terem recursos através do programa Juro Zero, em parceria com o governo do estado, ou então com linhas próprias, de poder ter o capital necessário para arriscar, se aventurar. Então, a gente tem condições que vão criando favoráveis. E se eu estiver falando demais, tu me corta.
1: Não,
2: que a tendência...
1: Daqui a pouco a gente pega esse gancho.
2: Então,
1: aí,
2: assim, a gente tem a burocracia, a facilidade de empreender de uma forma mais facilitada por advento do MEI, e o suporte e orientação dado pela Sala do Empreendedor, pela Casa do Empreendedor, pelo Sebrae, mas não somos os únicos, as universidades dão essa orientação.
1: Sim.
2: ONGs, então a gente tem, a informação ficou mais fácil, né? Mas a gente, o crédito, talvez ele não seja tão favorável ainda, mas ele é possível. Antes era impossível, hoje eu tenho mecanismos, né? Mas são condições que a gente vai tendo internamente para construir, planejar, fazer meu plano de negócio. E o brasileiro, o latino, de certa forma, culturalmente, a gente tem uma dificuldade de planejar. Isso é comportamento nosso. Então,
1: só vai fazendo, né?
2: O que a gente ganha de comprometimento, né? Se eu tiver que varar a noite trabalhando, eu vou passar. Só que a gente, às vezes, não avalia que eu tive que trabalhar a noite inteira porque eu não planejei, eu não percebi uma situação anterior. Então, outros países, principalmente orientais, eles planejam mais, depois saem executando.
1: Uma questão disciplinar maior.
2: Exato. E é questão cultural. E daí eu não vou dizer que sei lá é melhor ou pior. A gente vai ter que trabalhar com o que nós temos, né?
1: Até porque todo esse panorama que você trouxe, né, João? Então, hoje existem muitos programas para blindar mesmo, para oferecer oportunidades para esses MEIs. Algo que há anos atrás não existia, né? Então, hoje tem essa possibilidade de muitas pessoas que talvez um dia pensaram que era um futuro muito distante abrir uma empresa, hoje, de fato, poder concretizar.
2: É bem possível. E a gente vem, quando eu falo a gente, eu acho que falo todo de um ecossistema de informação e até próprio de inovação, trazendo várias possibilidades para que essas pessoas, desde muito cedo, comecem a construir a ideia de ser empreendedor através da educação empreendedora. A gente tem, novamente, com a prefeitura aqui, o Clube do Empreendedor, onde empresas apadrinham escolas, e a gente tem a metodologia de que o jovem, o adolescente, ele pode ser jogador de futebol, bombeiro, super-herói.
1: Mas pode
2: empreender. E pode ser empresário também, né? Então, essa questão de trabalhar, colocar esse horizonte, essa possibilidade. E com os programas que vão surgindo, a gente tem na região o Centro de Inovação de Tubarão, o Sigma, que faz um trabalho muito bom. O Criciúma também. E é uma política do governo do estado com os centros de inovação. Então, a gente rodou há pouco tempo o programa Nascer, que trabalha justamente a geração de ideias inovadoras e a capacitação para que essas ideias sejam testadas, validadas e eventualmente virem empresas. Então, dependendo do estágio, eu posso buscar uma orientação para ajudar a montar a minha empresa de uma forma rápida, coletivamente com o grupo, ou eu posso individualmente, buscando consultoria do Sebrae diretamente ou na sala do empreendedor. Eu tenho uma ideia, estou com dúvida em relação ao mercado, eu resolvo isso aqui. Pô, eu tenho meu produto, eu tenho a ideia de fabricar isso, eu preciso ver se meu preço está correto, porque muitas vezes a gente se preocupa muito em vender e acha que vender é a solução. E se eu estiver precificando errado, se eu tiver demais, eu estou fora do mercado. Se eu estiver vendendo mais, pior ainda, porque eu estou vendendo com prejuízo.
1: Exato.
2: Então, a cada venda que eu comemoro e bato o sino, eu acho que eu estou arrebentando, eu estou me enterrando, estou cavando para baixo. Então, são essas coisas que a gente pode... E o desafio, por isso o papel da imprensa é muito relevante, é a gente divulgar possibilidade, ou seja, através de um programa Nascer, seja no Sebrae, seja na Casa do Empreendedor, seja numa universidade, muitas vezes até na escola onde o filho estuda, eu posso ter o apoio para buscar informação e construir esse meu sonho, né, que é uma estatística meio antiga, que é depois da casa própria, o segundo maior sonho do brasileiro é ser dono do próprio negócio.
1: E é importante a gente trazer essa informação para as pessoas se sentirem mais próximas, exatamente isso que você falou, né, João? E aí hoje você trouxe aí o programa Nascer, muitas universidades, como você falou também, o Centro de Inovação em Tubarão, eles fornecem aí essa consultoria, essa ajuda, esse amparo para quem quer começar um negócio. E o Sebrae também, né? Porque às vezes as pessoas não sabem quando procurar. Pensam assim, eu vou procurar só quando eu já tiver com a minha empresa. Mas se eu tenho uma ideia de empresa, eu posso procurar antes para validar, né?
2: Exato. Natália, como o público aqui é de Criciúma, né? Eu também, e fazer justiça, o nosso Centro de Inovação, o CRIU, também tem programas, né? E que dão essa orientação, ou seja...
1: Que é legal falar que é um lugar que as pessoas podem ir, que é aberto,
2: que
1: né?
2: Que devem visitar, vão, né? Tem várias capacitações, algumas temáticas sobre inovação, não é só inovação, tem outro sobre mercado internacional. As entidades fazem muitos programas lá. O Sebrae está sediado no CRIU também. E a gente faz isso, né? Para quem deseja empreender, eu falei no planejamento que a gente não tem essa cultura. Quanto antes a pessoa ir amadurecendo a ideia, se entendendo como empreendedor, porque apesar de ser um sonho, não é fácil, é difícil, exige competências.
1: Liderança,
2: que,
1: né?
2: Exige assim, eu tenho que ter às vezes uma competência técnica para entender bem do meu produto, se for um produto fabricado, eu vou ter que ter negociação para comprar, né?
1: Marketing para divulgar.
2: Capacidade de, se eu comprar bem, eu tenho chance de vender bem. Relacionamento, tino comercial, de gestão, controle, liderança.
1: É por isso que dizem que é um desafio, né?
2: É um desafio. E aí o empreendedor, né, de microempresa, ou de pequenos negócios, de uma forma geral, ele usa várias camisas durante o dia. Ao contrário, às vezes, de um médico que tem que ter uma competência para tratar, vamos dizer, um ortopedista especialista em pé, que é complexo, mas se trata de pé, né, ele muitas vezes ele não precisa entender de marketing. Embora cada vez mais médicos, dentistas,
1: sejam
2: advogados
1: estão, né,
2: buscando essa competência, porque é um volume de recursos que entra e a gestão disso é necessário também evoluir. Então, o controle que tem que ter o domínio daquela atividade, ela é ampla e exige várias competências. E para quem quer empreender, ele precisa saber que ele não está sozinho, porque senão é angustiante.
1: Ele tá, às vezes é isso que não deixa eles darem
2: deixa,
1: um pontapé inicial,
2: não sabe,
1: né,
2: onde buscar informação, ou acha que acha que é mais difícil do que realmente seja, ou que ele não, que mesmo sendo difícil, que ele vai contar com o apoio de outras empresas, se ele estiver envolvido numa entidade empresarial, no relacionamento, Sebrae, que tem essa competência e obrigação de ajudar os pequenos negócios na área de gestão, capacitação do empresário, Senai, Senac, na colaboração da formação de mão de obra. Então, onde é que eu busco? Eu preciso de um mecânico. Pô, o Senai tem esse curso na região, tem um banco de talentos. Então, começar a se abrir, e quanto tempo, se ele vem amadurecendo a ideia. Algumas coisas às vezes tem um clique, a gente percebia muito isso há algum tempo atrás. Eu tenho bastante experiência, vamos usar esse termo, né, Natália? Mas assim, quando tinha o programa Pequenas Empresas, Grandes Negócios, domingo,
1: sim,
2: de manhã, ele era mais impactante, as pessoas viam uma reportagem e na segunda queriam abrir
1: uma empresa naquele
2: setor. Sem conhecer efetivamente
1: o mercado,
2: entender se dominava aquele processo. Então, tá indo bem lá. E a gente viu muitas epidemias, tipo um exemplo, loja 1,99, é bem antigo, mas uma hora brotou e nem todas ficaram. Então, o mercado não comportava tudo, e eventualmente quem empreendeu naquele setor sem conhecer acabou se dando mal, porque nem todo mundo tem tino para comércio, nem todo mundo é bom na prestação de serviços. Então, me entender, me enxergar como empreendedor. E essa busca começa muito pelo aquilo que eu domino ou pelo que eu gosto de fazer. E
1: eu
2: depois é validar
1: proposta,
2: essa ideia.
1: Né?
2: Primeiro a partir do meu eu ali, né? O que que realmente me satisfaz. Se eu
1: Legal.
2: Puder empreender em algo que eu gosto, por isso alguns hobbies viraram bons negócios, porque as pessoas conheciam bem aquilo, o trabalho não era sacrificante, era prazeroso, e conseguiram entender. E se eu enxergo, se o meu hobby está ali, se eu estou conversando com as pessoas do meio, entendendo, pô, eu tenho essa visão, dessa atividade aqui prazerosa, as outras têm, o que que eu estou vindo fazer, pô, por que isso aqui não vira, o negócio não pode virar, né? E aí saem vários negócios acidentais em relação a isso, né? Mas sempre não deixando essa questão de planejamento, né? Entender bem o meu mercado e controles para poder até avaliar retorno de investimento, capacidade de capital de giro, que são a parte chata do negócio, que é controlar números para muitas pessoas.
1: Porque assim como entra, sai, né? Então tem que saber. Deixa eu só relembrar para o nosso ouvinte, são 3h18. A gente está falando hoje com o João Alexandre Guzzi, que ele é o gerente regional sul do Sebrae aqui de Santa Catarina. Amanhã é Dia Internacional das Micro, Pequenas e Médias Empresas, e a gente então está falando desse mercado e as consultorias, o trabalho do Sebrae para esses empreendedores. Ô João, e Santa Catarina se destaca como um dos estados mais empreendedores do Brasil, né?
2: Exato. A gente tem... Santa Catarina é um estado diferenciado, para muitos é uma grife, né? Porque a gente consegue...
1: muitos chamam de Suíça brasileira.
2: E acho que é mérito todo nosso, né? Porque a gente tem uma população que trabalha bastante, em termos de belezas naturais,
1: Também fomos agraciados
2: com
1: isso, né? Com
2: litoral, com serra, né? Uhum. E a cultura de um povo que sempre foi muito batalhadora. Uhum. Então, e com características dessa miscigenação do açoriano, o alemão, o italiano, principalmente, mas a gente tem núcleos de japoneses muito forte na fruticultura da serra, Frei Rogério, São Joaquim. Então a gente conseguiu criar um estado que gera possibilidades e que tem uma diversidade econômica grande e possibilita isso que negócios surjam, né, baseado nas características regionais. E isso possibilita muita oportunidade para as pessoas empreenderem. A gente tem uma maior taxa de empreendedorismo do país. Vem crescendo muito o empreendedorismo feminino. Hoje as mulheres empreendem mais que os homens. Isso é uma mudança cultural, o empoderamento da mulher que entendeu, né, e que não pode e deve não ser só ser dona de casa, e que o homem, como pai e esposo, vai ter que ajudar nas tarefas, aquela dupla jornada que é cruel com a mulher, que às vezes é tripla, ela tem que ser dividida para que a mulher, tão competente quanto o homem, ou às vezes mais, ela possa realmente assumir o protagonismo, né? Ou de realizar seu sonho, ou até de geração de renda superior ao que antigamente a gente entendia como o provedor ou um trabalho só masculino. Né?
1: Que então, legal esse dado, né? Que importante. E hoje, assim, das que abriram aí nesses últimos anos, que setores que estão bombando mais, digamos assim,
2: João? A gente fala em mega tendências há muito tempo, né? Uhum. Então, a área de saúde e beleza vem crescendo bastante e se consolidando muito. A gente tem no Sul a construção civil, também tem um fator que é a pejotização de alguns prestadores de serviço para as construtoras. Então, o que era antigamente empregado através do MEI, ele pode prestar serviço para grandes empresas. E isso, às vezes, é um dado distorcido. Alguns acham negativo, porque estão transferindo uma carga, só que, por outro lado, abre um horizonte para aquele antigo funcionário e hoje empresário. Ele pode prestar, antes de prestar serviço para uma empresa só para a empresa A, ele pode prestar para A, para B, para C, e, né, ali montar o seu negócio, como muitos vêm empreendendo. Então, ele consegue ter essa liberdade de evoluir.
1: Modelos mais baseados em produtividade.
2: Exato.
1: Mesmo, né?
2: E a área de serviço como um todo é um setor econômico aí que vem crescendo bastante. A prestação de serviço por mudanças de comportamento. E eu falei da saúde e beleza, né? E a gente percebe isso, vem muito na questão da mulher se empoderando, as coisas vão se conectando. Então, pô, antigamente, se eu fosse, vou usar um exemplo absurdo, mas assim, se eu precisa para ir para numa manicure, eu tinha que pedir dinheiro para o meu esposo. Pô, se a mulher está ganhando o dinheiro dela, ela vai gastar com o que ela quer. Então, essa questão de maquiagem, prestação de salão de beleza, mas também a questão de saúde,
1: né?
2: O autocuidado vem crescendo bastante, isso é positivo. Tem a questão, né, de saúde, a parte de vitaminas, as pessoas estão se alimentando melhor, vem crescendo o grupo de pessoas que se descobrem alérgicas, né? Então,
1: alimentos, né?
2: O alimento vem abrindo essa possibilidade. E ainda segue setores tradicionais com uma abordagem diferente, né? A internet abre muitas portas, é uma estrada de mão dupla, que leva também traz, né? Então, mas a possibilidade de pessoas identificarem produtos aqui e uma abordagem virtual, uma presença digital mais forte, consegue encomendar de um produto chinês e ser representante aqui, entre aspas, não oficial, e comercializar através dos marketplaces, ou plataforma própria.
1: Né? Cresceram muito.
2: O próprio Sebrae tem uma parceria com os principais marketplaces. A gente vai fazer um evento, a gente fez numa menor intensidade no Empreende SC, que foi em abril, mas nós vamos fazer em setembro, a data não sei agora de cabeça, um Turbina Vendas, onde a gente vai trazer os principais marketplaces do país para apresentar a possibilidade que tem, então, seja TikTok Shop, Shopee, Shine, que eu nunca sei direito o nome.
1: Shine ou Shine, né? A gente também é brasileiro,
2: acho que
1: algumas coisas, né?
2: Tem uma pegadinha que já tentaram.
1: Tem o Mercado Livre também.
2: Tem o Mercado Livre, né? Então, que há a possibilidade das pessoas dentro, eu como comerciante ou como industrial,
1: estar lá dentro.
2: Eu colocar ali dentro como mais uma portinha que eu abro. Eu vou ter minha porta aqui, que eu já tenho há um ano, 10, 20, 30 anos, mas eu tenho que me abrir. E na pior das hipóteses, mesmo essas pessoas, que é o que a gente quer, é que eles entendam esse movimento. E não sendo, identificando que não é para ele como empreendedor, ele sabe o que está acontecendo.
1: Exato.
2: Ele tem que entender esse movimento, no mudança de perfil de consumo, como essas plataformas...
1: Porque nem tudo vai se adaptar para todos,
2: exatamente,
1: né?
2: Exatamente. E enfim, como essa plataforma seduz no meu cliente, que a ponto, hoje eu me acho seguro e amanhã pode não ser.
1: Boa.
2: Então, são coisas que... possibilidades que se abrem num mundo cada vez mais competitivo, né? E a gente quer estar próximo para poder fazer com que o empresário tenha total conhecimento para escolher aquilo que é o melhor para o seu negócio.
1: Volte para falar desse evento, viu? Para a gente divulgar aí, ô, João.
2: Não, será um prazer. É um evento com uma pegada legal, é um dia, né? E a gente quer realmente que mobilizar os diversos setores aí para que a gente tenha o empresário também muito seguro das decisões que ele toma, né? E entendendo esse movimento todo, há uma mudança muito forte do perfil do consumidor, que o comércio varejista é muito impactado por isso. Eu tenho uma filha que não gosta de ir em loja, eu sou da geração que sábado de manhã...
1: Só compra na internet.
2: Sábado de manhã eu me preparava para ir no calçadão cedo, comprar roupa que eventualmente usar tal, ou buscar alguma coisa que me fazia falta. E hoje está tudo na plataforma, com várias iscas, né? Live, que se tu comprar na hora é 20%, então aquela história que a gente falava pro filho, depois eu volto aqui, que a gente
1: não
2: ouvia
1: tem mais,
2: do pai,
1: né?
2: Pai, se voltar aqui depois não vai ter, é 20% mais caro.
1: Legal, né? É verdade. E a gente tem que estar por dentro. Ô, João, então, pra gente finalizar, eu queria que você deixasse aí, como quem está nos ouvindo que empreende ou de repente está com aquela pulguinha atrás da orelha e nos ouviu hoje aí, tem essa vontade de dar esse passo a mais, como que quando, deve, aonde, através de que forma procurar o Sebrae e também aquele recado final aí para quem está pensando em empreender.
2: Bem, a melhor forma, a gente tem o nosso portal de atendimento com várias capacitações de temas voltado à gestão, vendas, finanças, estão disponíveis webinar de 45 minutos,
1: legal,
2: cursos de 12 horas, então nós diversas complexidades, precificação, disponível no nosso portal de atendimento. Se o portal de atendimento Sebrae SC no Google e vai abrir a plataforma, né? 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
1: Perfeito.
2: Então ali é o nosso WhatsApp. E o Sebrae tem vários eventos que a gente faz presencialmente, nem tudo é digital. Então eu preciso, quero ir no Sebrae. Nós estamos no CRIU, no Centro de Inovação, ali para quem é de Criciúma ou venha para cá. E nós temos as diversas salas do empreendedor no seu município que funcionam junto à prefeitura. Para quem nos procurar no Sebrae, né, a gente, como eu falei, tem vários eventos presenciais que acontecem e tem que eu acho que é um produto mais valoroso que nós temos, que a gente chama de consultoria individual, que é eu trazer o empresário, o empreendedor com uma dúvida, sentar com um especialista da área e ele, qual é o teu caso específico? Ah, eu estou lançando um produto e não consigo, não sei se o preço dele está correto. Eu tenho essa, eu quero melhorar a seleção dos meus funcionários e eu não sei como é que eu faço, qual é a técnica que eu estou utilizando. Então a gente coloca consultores especialistas em gestão de pessoas, finanças, marketing, conforme a dor. São consultorias de uma hora, totalmente gratuitas, que servem para tratar tete a tete, né, qual é o problema que a pessoa tem. Posso ser empresário? Não. Eu tenho, estou lançando, estou pensando em montar minha empresa e eu tenho dúvida em qual é o meu melhor mercado. A gente vai colocar, eu preciso fazer o plano de negócio até para apresentar por um primo meu que está querendo investir. Pô, então, qual é o público-alvo? Projeção de vendas, meus custos estimados e começar a discutir possibilidades. Então, para quem deseja empreender ou já está empreendendo, procure o Sebrae. Né? As salas do empreendedor também do seu município tem volume de horas de consultoria disponível para essa orientação técnica, né, na área de gestão. E participem de tudo que for relativo à possibilidade de de tendências, como é que hoje se valida uma ideia. Então tem vários temas e não fiquem só refém da inteligência artificial. Ela é uma ferramenta, né, importante, vários agentes estão criando aí possibilidades específicas para tirar dúvida, mas acho que é muito importante para quem deseja empreender ou está empreendendo, tá em conexão, está conversando com as pessoas, está sentindo, né, para poder promover a troca e validar seu negócio. E daí, para quem empreende, eu rendo as minhas homenagens, né?
1: É verdade.
2: A gente sabe da dificuldade, eu tenho mais de 30 anos do Sebrae, e a dificuldade que é empreender, essa angústia, e a gente tem que ser muito responsável com aquilo que a gente oferece e entrega para esse empreendedor, que tem um papel socioeconômico muito forte. Eu acho que é uma das grandes políticas de distribuição de rendas, e Santa Catarina tem esse, como tu falou, a Suíça, está muito baseado nessa condição realmente de ter negócios estáveis, né, diversos, e que propiciam uma renda mais justa, possibilidade de estudar, né, as pessoas. E tem um dado aqui, estou me alongando, né, Natália, para dar um tchau e está virando...
1: Não, mas, pode assim, concluir.
2: Tem um dado que é muito interessante, que mais da metade, quase 60% dos primeiros empregos são em negócios, pequenos negócios próximos à casa das pessoas.
1: Legal.
2: E isso pega muito particularmente para mim, porque o meu primeiro emprego foi a 300 metros da minha casa. Então, e foi permitir eu fazer faculdade, então, né, e depois
1: de
2: começar a procurar novos empregos e fazer. Então, o papel do pequeno negócio do bairro, né, da esquina ali, o mercadinho do seu Zé, ele é relevante porque ele está gerando emprego para quem está na sua comunidade. Então, o pequeno negócio tem essa questão de... E o seu Zé, que tem um mercadinho lá, ele consegue ajudar o filho na faculdade, porque, né, ou dar o primeiro emprego para o filho ali, porque ele tem esse respaldo de quem tá próximo dele. Então, a gente consegue gerar uma política de distribuição de renda muito mais igualitária com o pequeno negócio. Então, agradecer, dar os parabéns, né? Como tu falou no início, amanhã é o Internacional, 5 de outubro vem o Dia Nacional. E que contem com o Sebrae, né? A gente sabe da dificuldade, mas a gente não quer que seja uma jornada solitária e isolada. Então, parabéns e contem com a gente.
1: Obrigada, viu, João? Eu te espero em setembro para a gente falar daquele evento, vai ser bem bacana. E para vocês, empreendedores, então, também um feliz dia. A gente sabe que é uma carreira aí que exige essas mudanças, esse cálculo de rota aí diariamente. E para você que está pensando em empreender, então, sabe que tem esses serviços gratuitos que você pode procurar para te ajudar nesse caminho. Agora a gente vai ficar com a música escolhida pelo João.
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2: Em Criciúma, 17 graus.
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0: 4 horas, 3 minutos, estamos de volta com a sua tarde Eldorado Mais e agora chegando um clássico da música, Faith No More, I Start a Joke.
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0: 4 horas 26 minutos, você está na 89.5 na sua Tarde Eldorado Mais nesta sexta-feira.
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0: E para quem é fã de Procurando Nemo, segundo o portal Omelete, agora tem um novo motivo para comemorar, viu? A Pixar anunciou Amando Dory, um curta-metragem inédito que vai marcar o retorno ao universo da famosa animação. A novidade foi revelada durante o Festival de Annecy, o maior evento de animação do mundo. A história traz a divertida peixinha Dory vivendo uma situação inusitada. Ela acaba se apaixonando por um saco plástico flutuando no oceano, acreditando que se trata de uma água-viva. O curta vai ser exibido nos cinemas de Gato, nova animação da Pixar, então prevista para o ano que vem. A iniciativa também marca o retorno de uma tradição dos estúdios Disney e Pixar, exibir curta-metragens inéditos antes dos longas. A franquia, iniciada com Procurando Nemo em 2003, continua por Procurando Dory em 2016, e aí soma bilhões de dólares em bilheteria e permanece entre as mais queridas do público. E 30 anos depois do lançamento, Wannabe de Spice Girls continua sendo um dos maiores sucessos da música pop. Lançada em 26 de junho de 1996, a canção marcou uma geração e transformou o grupo em um fenômeno mundial com a mensagem de Girl Power, incentivando a amizade, a autoconfiança e o empoderamento feminino. O hit liderou as paradas em dezenas de países, vendeu milhões de cópias e permanece entre as músicas mais reconhecidas da história do pop. 3 décadas depois, então, segue conquistando novas gerações por meio das plataformas de streaming, redes sociais e desafios na internet. Para celebrar essa data, as Spice Girls anunciaram uma coleção especial de bonecos inspirados no icônico clipe de Wannabe. Apesar dos rumores, não há previsão de uma turnê comemorativa reunindo as 5 integrantes.
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0: 4:32, você está na 89.5, rádio do Grupo Salvaro. Eu sou Natália Chaves, a sua companhia até as 7 da noite por aqui. Mande a sua mensagem para o 99101-5292 e conte de onde você está ouvindo hoje. E tá chegando agora para abrir o nosso bloco Coldplay Paradise.
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0: Alanis Morissette, You Learn, fechando a nossa tarde Eldorado Mais desta sexta, porque na volta tá no ar o Back Home aqui na 89.5.
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0: E a rainha do pop, Madonna, acaba de marcar mais um feito na carreira. Pela primeira vez, ela integra a trilha sonora oficial da Copa do Mundo da FIFA com a música Read My Lips. Parceria com o cantor colombiano Fade, a faixa faz parte da versão especial do álbum oficial do torneio e também estará no aguardado álbum Confessions 2, novo disco da cantora com lançamento previsto para 3 de julho. A estratégia faz parte da divulgação do novo trabalho de Madonna, que também vai ser uma das atrações do primeiro show do intervalo da história de uma final da Copa do Mundo, no dia 19 de julho. Ela vai dividir o palco com a Shakira e o grupo sul-coreano BTS, e uma apresentação que promete entrar para a história do futebol e da música. E segundo o G1, a Academia do Oscar enviou convites para 529 profissionais do cinema mundial integrarem o grupo de votantes do Oscar. E entre eles estão 9 brasileiros que aceitaram o convite e vão passar então a participar da escolha dos indicados e vencedores da principal premiação do cinema. Os convidados do Brasil são Adolfo Veloso, Bernardo Zeda, Eduardo Serrano, Gabriel Domingues, Marcelo Caetano, Marisa Menta, Matheus Farias, Rita Azevedo e Thales Junqueira. Grande parte deles trabalhou no filme brasileiro O Agente Secreto, que ganhou destaque na temporada passada internacional de premiações. E se todos aceitaram aí o convite, o Brasil então passa a ter mais de 70 representantes entre os votantes da academia, reforçando a presença do país na maior premiação do cinema mundial.
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3: Eldorado Mais, 4 horas, 59 minutos.
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1: 5 e 1 e tá aberto o Back Home desta sexta-feira, 26 de junho. Agora você nos dá carona aí na sua rotina diária, voltando para casa, indo pro trabalho, faculdade. Tá escutando de qual cidade? Não deixe de interagir aqui, conversar comigo. Eu sou Natália Chaves e fico com você até as 7 da noite. 991-01-5292 é o número que você manda mensagem aqui. 991-01-5292. Foster the People abrindo agora o nosso Back Home de sexta-feira.
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0: Eu Dourado Mais, feita para você, Robbie Williams, aqui no seu Back Home. Agora são 5 horas, 31 minutinhos. Hora de quem chegar por aqui? O Igão, né? Ele vai chegar com as novidades da Copa. Agora a gente já sabe quem vai ser o nosso adversário no próximo jogo. Fala aí, Igor.
1: Então, jogos, inclusive um confronto que definiu quem a seleção brasileira vai enfrentar na próxima segunda-feira. Tivemos então Curaçao 0, Costa do Marfim 2, Equador 2, Alemanha 1, Tunísia 1, Holanda 3, Turquia 3, Estados Unidos 2, Paraguai 0-0 com a Austrália e, claro, o jogo que definiu o adversário do Brasil, Japão 1, Suécia também 1. Então a seleção brasileira volta a campo pela segunda fase da Copa do Mundo na próxima segunda-feira às 14 horas contra o Japão. Ficamos no aguardo para ver que seleção teremos para enfrentar então essa seleção japonesa. E neste momento temos também jogos em andamento pelo Grupo I. Noruega 1, França 3, Senegal 3, Iraque 0. Ainda hoje às 21 horas, Cabo Verde, Arábia Saudita, Uruguai e Espanha. Para quem gosta e vai virar a madrugada, meia-noite tem Nova Zelândia e Bélgica, Egito e Irã. Lembrando que para a próxima fase já temos alguns confrontos definidos. África do Sul e Canadá, Brasil e Japão, Holanda e Marrocos, deixe-me ver mais, Estados Unidos e Bósnia e Herzegovina. Esses o confronto já estão definidos então pela segunda fase da Copa do Mundo. Seleção brasileira enfrenta o Japão então na próxima segunda-feira às 14 horas. E segunda, eu volto aqui na programação para falar então sobre todos os jogos, né? Porque nesse fim de semana teremos o encerramento da primeira fase da competição, todos os jogos da segunda rodada da Copa do Mundo. A gente vai trazer aqui também, né, o Dourado Mais na próxima segunda-feira. Um abraço a você, Natália, um abraço aos ouvintes do Dourado Mais. E amanhã tem futebol também, tem Griezmann entrando em campo, Caravaggio, Seleção Brasileira segunda. Muito futebol nesse fim de semana para a gente atualizar na próxima segunda aqui no Dourado Mais. Aquele abraço!
0: Valeu, Igor! E segunda-feira, então, 14h, tem esse super jogo. A gente, claro, vai acompanhar.
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0: Delegation, you and I tocando aqui no seu back home. Agora são 5 horas 56 minutos.
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0: E o dólar comercial encerra essa semana na cotação de R$ 5,19. No turismo, a moeda fechou em R$ 5,37. Repetindo então a cotação final desta sexta-feira, 26 de junho, R$ 5,19 o dólar no turismo e R$ 5,37 foi a cotação da moeda no turismo. Então, R$ 5,19 dólar comercial, R$ 5,37 no turismo.
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0: Em Criciúma, 12 graus a temperatura.
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0: Smokin' Robinson, Being With You, tocando aqui no seu Back Home, 6h25. Vamos ver como fica a previsão do tempo para esse fim de semana.
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0: 11 graus a temperatura agora aqui em Criciúma. Hoje à noite a mínima deve chegar aos 7 e ali por volta das 11 da noite essa mínima então já deve ser atingida. E vamos para a previsão do fim de semana para você programar aí o seu final de semana. Amanhã, sábado, 27 de junho, dia de sol, nevoeiro ao amanhecer e aí nuvens durante a tarde, é para estar carregadinho de nuvens na parte da tarde. Sem previsão de chuva para o sábado, mínima prevista de 6 graus e máxima de 20 graus. Repetindo então, amanhã, sábado dia 27, mínima de 6 e máxima de 20. No domingo, dia 28, dia de sol com nuvens, ali então uma manhã nublada e à tarde possibilidades de pancada de chuva. À noite está marcando aqui no mapa possibilidade de temporal. O domingo então é um pouquinho mais alta, temperatura mínima 13 graus e máxima de 20 graus. Vamos agora àquele giro no trânsito aqui em Criciúma e região. Sexta-feira, 6 horas 27 minutos. Vamos dar aquela checada no nosso trânsito em tempo real para ver se está rápido, se está lento, se tem algum tipo de aviso para repassar para você, nosso ouvinte. Avenida Santos Dumont, lá no bairro São Luís, está com pontos de lentidão. E também lá no bairro São Luís, a Arthur Bernardes, Rua Arthur Bernardes, Rua Nilo Peçanha. Tem também a Rua Duarte da Costa, Rua Tomé de Souza, estão com a lentidão aí no trânsito, mostrando aqui em tempo real no nosso mapa. A Avenida Centenário hoje tem alguns pontos de lentidão, mas menos que o comum para esse horário nos outros dias da semana. E fica mais lento, começa a funilar mais esse trânsito lá no bairro Pinheirinho, no sentido das faculdades, depois da Avan. De momento, então, aqui na Avenida Centenário, é isso. Vamos para a Avenida Luiz Lazarim, lá no, na Grande Rio Maina. Lá na Avenida Luiz Lazarim, depois da rótula, perto do supermercado Moniari, então, está apresentando lentidão no sentido de Nova Veneza. E também a Avenida João Ronque, que já começa ali no bairro Liberdade e segue ali, então, pelo bairro Rio Maine, então tá mostrando sim um pouquinho de lentidão por ali. A área central de Criciúma, eu gostaria que a notícia fosse diferente, mas continua bem lento o trânsito ali em quase toda a área central de Criciúma nesse momento. Então, se você está passando pela área central ou vai passar, tá tumultuado o trânsito por ali sim, viu? Vai ter que ter paciência para passar por ali. E vamos dar aquela conferida na SC445 no sentido de Sara. Trânsito fluindo normalmente nos dois sentidos hoje. E vamos dar uma voltinha lá em Araranguá, cidade das avenidas. Nossos ouvintes todos os dias mandando mensagem aqui com muito carinho, prestigiando a 89.5. Então vamos a Araranguá para a gente dar uma olhadinha. Lá no bairro Cidade Alta está mostrando um trânsito mais lento e segue ali pela rodovia Governador Jorge Lacerda em alguns pontos. Mas, no geral, a cidade está, então, com o trânsito fluindo normalmente. É claro que a gente sabe que esse horário é mais tumultuado mesmo. Então, tem que... E ainda mais que é sexta-feira, né? Todo mundo quer ir para o fim de semana. Mas, vai com calma que logo, logo você está no seu destino. Aumente o som, curta 89.5, que já, já você vai chegar aí ao seu destino.
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0: 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E assim, com o Simple Red, a gente encerra o Back Home desta sexta-feira. Vem aí, depois do comercial, o seu happy hour pra animar a noite, já dar aquele clima do fim de semana. E claro, você fica com a programação da 89.5, 24 horas por dia. Eu, Natália Chaves, me despeço por hoje e agradeço o carinho, a audiência e a companhia ao longo dessa semana. Uma boa noite, cuidem-se. E na segunda, 2 da tarde, eu tô por aqui, mesmo com o jogo do Brasil, mas também vou estar torcendo, viu? Um ótimo fim de semana para todo mundo.
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3: Para quem tem uma chácara, um quintal grande ou quer começar um reflorestamento, 4 espécies nativas fazem toda a diferença. São árvores brasileiras, resistentes, bonitas e que ainda alimentam a fauna local. A primeira é o Guapuruvu, a pioneira que dá o pontapé inicial. É uma das árvores nativas que mais cresce no Brasil. Ganha altura numa velocidade impressionante e oferece sombra para que as próximas espécies se estabeleçam. No fim do inverno, se cobre de flores amarelas, que anunciam de longe que o bosque começou a ganhar vida. A segunda é o ipê amarelo, o espetáculo nativo mais brasileiro que existe. Quando floresce, cobre a copa inteira de amarelo e marca a paisagem de longe. É a árvore que dá identidade visual à mata e anuncia a chegada da primavera. A terceira é a pitangueira, que dá vida de verdade ao reflorestamento. Nativa, produz frutos que atraem sabiás, sanhaçus e uma variedade de pássaros, transformando o espaço num ponto de visita da fauna local. E de bônus, a pitanga, ainda deliciosa para você também. A quarta é a jabuticabeira, a nativa que transforma um reflorestamento em herança. Cresce devagar, mas recompensa por gerações, com o tronco coberto de frutos que alimentam pássaros, pequenos mamíferos e até a sua família. É daquelas que ficam mais generosas a cada década. Plantar árvores nativas não é só um gesto ambiental, é construir um legado vivo. São pequenas escolhas que fazem bem para você e para o meio ambiente, um lugar que é nosso.
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0: O Happy Hour Eldorado Mais fica por aqui. Depois do intervalo, você fica com mais uma edição do Let's Rock. 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
1: Pegue sua cobertinha, prepare algumas guloseimas e aninhe-se no sofá, pois a nossa dica de série para maratonar dessa vez é Dele e Dela. Lançada em 2026, seu enredo eletrizante nos apresenta uma trama carregada de suspense. O roteiro envolvente confronta acontecimentos do presente e do passado. Os protagonistas Anna e Jack são um ex-casal que se reencontra por conta de um assassinato em sua cidade natal, sendo ela a repórter do jornal e ele o detetive designado para o caso. A história é narrada sob os dois pontos de vista, dele e dela, explorando o envolvimento de cada um com a vítima e mostrando que alguém está mentindo. Mas quem? Com 6 episódios, o telespectador é atraído por essa teia de segredos que vai sendo desenrolada a cada cena e culmina num desfecho surpreendente. Super recomendo a série Dele e Dela, disponível na Netflix.
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2: O Let's Rock fica por aqui. E amanhã, à 1 da tarde, tem mais uma edição com sucessos do mundo do rock pra você. 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
4: Olá, boa noite.
5: Boa noite para você que nos acompanha em todo o país.
4: Terça-feira, 26 de maio de 2026.
5: Vamos ao destaque do dia, qualidade de vida.
4: Brasil alcança pela primeira vez patamar mais elevado do índice de desenvolvimento humano.
5: Estudo das Nações Unidas aponta que a educação foi o que mais impulsionou o crescimento. Luana Karen.
6: Na escala que vai de 0 a 1, o país saiu de 0,744 em 2012 para 0,805 em 2024, alcançando o patamar de muito alto desenvolvimento humano.
4: Destaque também para o Bolsa Família, que além da transferência de renda, exige frequência escolar mínima de crianças e adolescentes.
5: Sobre o assunto, vamos conversar ao vivo com o ministro do Desenvolvimento e Assistência Social, Família e Combate à Fome, Wellington Dias.
4: E ainda...

0: o IDH muito alto na classificação das Nações Unidas.
1: O Índice de Desenvolvimento Humano mede a qualidade de vida da população.
0: Segundo o estudo, políticas como Bolsa Família colaboraram neste avanço.
2: O desenvolvimento humano no Brasil alcançou o maior nível da história. Segundo o radar IDHM 2024, divulgado pelo Programa das Nações Unidas para o Desenvolvimento. Na escala que vai de 0 a 1, o país saiu de 0,744 em 2012 para 0,805 em 2024, alcançando o patamar de muito alto desenvolvimento humano. O indicador leva em conta três pilares: educação, renda e expectativa de vida. A educação foi a área que mais avançou. Saltou de 0,679 em 2012 para 0,798 em 2024. O estudo aponta que políticas públicas de transferência de renda, como Bolsa Família, ajudaram a reduzir o trabalho infantil e aumentar a permanência de crianças e adolescentes na escola. Uma realidade próxima da vivida pelo estudante Gabriele Natanael Gomes. Foi o Bolsa Família que permitiu com que ela e os irmãos frequentassem a escola.
3: Meu pai, ele é marceneiro, minha mãe é auxiliar de serviços gerais. Eles sempre trabalharam bastante com a ajuda desse auxílio, dando suporte a mim e aos meus irmãos matriculados na escola, sendo acompanhados ali nos postos de saúde. Eles conseguiram ter mais segurança para trabalhar tranquilos.
2: Em 2012, com a melhoria de renda, a família deixou o Bolsa Família. O pai de Gabriele, o marceneiro Vilmar Manuel Gomes, diz que o cartão do benefício ficou guardado de lembrança.
4: Quando eu comecei a ter a vida melhor, as condições melhor, aí que eu não precisei mais, aí eu fiquei muito feliz de saber que eu não precisei mais. Essa ajuda já ia passar para outra pessoa.
2: Os dados mostram também redução das desigualdades raciais. Nos últimos 13 anos, o desenvolvimento humano da população negra cresceu em ritmo quase duas vezes maior que o da população branca. Mesmo assim, a diferença ainda existe. Enquanto a população branca chegou ao índice de 0,851, a população negra alcançou 0,774. O ministro-chefe da Secretaria-Geral da Presidência da República, Guilherme Boulos, destacou que é responsabilidade do governo avançar ainda mais.
5: O abismo que separa a renda média da pessoa branca e da pessoa negra, ele é menor, mas ele ainda existe. O abismo que separa a renda masculina da renda feminina, ele é menor, mas ele ainda existe. A gente também tem consciência da responsabilidade de que a gente precisa avançar mais.
2: Em uma rede social, o presidente Lula destacou que o resultado não é coincidência, mas reflexo de escolhas políticas consistentes e coordenadas. E disse que ainda há um longo caminho pela frente, com desigualdades regionais, de gênero e de raça, que precisam ser superadas. Reportagem Luana Karen.
1: E o ministro do Desenvolvimento e Assistência Social, Família e Combate à Fome, Wellington Dias, está conosco aqui no estúdio da Voz do Brasil para comentar esses dados e falar mais sobre o Bolsa Família. Boa noite, ministro.
6: Boa noite, Luciana, a você e todo o Brasil.
1: Ministro, como nós ouvimos na reportagem, em 2024 o Brasil atingiu o melhor patamar de desenvolvimento humano da história e a melhora na educação foi o que puxou esse índice para cima. As contrapartidas do Bolsa Família, que obrigam a manter crianças na escola, têm a ver com esse resultado?
6: Tudo a ver. Veja que a transferência de renda, o Bolsa Família, ele não é só transferência de renda. Ele é um programa que coloca como condicionalidade o cuidado primeiro com a saúde. Ou seja, queremos um brasileiro, uma brasileira saudáveis. Então, se recebe aqui o Bolsa Família, mas aqui a gestante tem que acompanhar ali toda a fase da gestação, os exames. A criança, quando nasce, também ali tem todos os cuidados, vacinas. E é integrado com a educação. A educação como grande alicerce para interromper uma história de vulnerabilidade, de pobreza na família. Então, quando a pessoa está recebendo o Bolsa Família, ali as crianças estão matriculadas, acompanhamos a frequência à aula, a aprovação, agora o pé de meia que ajuda a reforçar mais ainda esse trabalho. E veja o resultado, todo ano a gente comemora uma média de 1 milhão e